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9: Hold up. Salve, salve! Começando mais uma edição do programa Mixtape aqui na Rede Atlântida. Eu sou Nitro D, a partir de agora vocês ficam comigo. Vamos curtir o melhor da trilha sonora do hip hop, o rap, o R&B, o trap e outras vertentes. Uma hora de som pra vocês, caprichando no set. Lembrando, programa Mixtape todos os sábados às 21 horas. Esse é o nosso horário. Nossa missão é deixar vocês no embalo, então eu vou caprichar por aqui. Chega junto com a gente nas redes sociais, arroba NitroD, NitroDI. Também arroba programa _ Mixtape. Ali no Instagram, vocês podem fazer contato com a gente, fazer a festa do programa Mixtape.
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Essa é a reta final do programa Mixtape. Chega junto com a gente ali no Instagram, arroba NitroDi, NitroDi. Também arroba programa underline Mixtape. Chega junto também com a rede Atlântida, arroba rede underline Atlântida. Vamos de som então, agradecendo todo mundo que tá com a gente todos os sábados, 21 horas. Se liga na reprise no domingo, mesmo horário, hein? Vamos que vamos! Mixtape!

0: E convido vocês para curtirem o programa Mixtape no sábado que vem, 21 horas. Estaremos por aqui. Um grande abraço, obrigado pela sintonia.
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3: E olha só a dúvida do Bruninho. Doutor, nessas campanhas de saúde mental, o pessoal sempre fala pra gente falar com os outros sobre aquilo que está sentindo. Conversar pode ajudar tanto mesmo? Olha só, Bruninho, muitas vezes sim. Quando a gente fala sobre algo que nos angustia, a gente consegue organizar melhor os pensamentos e perceber alguns aspectos que estavam confusos. Além disso, sentir-se ouvido e acolhido reduz a nossa sensação de isolamento. Mas existe uma diferença bem importante entre conversar e simplesmente receber conselhos. Às vezes, a pessoa não precisa que alguém resolva o seu problema. Ela precisa primeiro ser escutada. E quando o sofrimento é intenso ou persistente, conversar com alguém de confiança pode ser um primeiro passo para que você possa procurar uma ajuda profissional, tá bom? É isso aí, boa sorte. Dúvidas? Escreve pra gente no @JairoBauerOficial.
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14: Ariel B. Ariel B. Opa, tá na Atlântida, a rádio das nossas vidas. E a partir de agora tu vai ouvir o melhor do funk aqui na Atlântida. O maior programa de funk do sul do Brasil. Então já pega o teu celular, grava um vídeo ouvindo o programa e me marca lá no Insta, no arroba @OArielB. Vou estar contigo aqui nessa próxima hora, então me manda um direct com teu funk favorito, teu nome e a cidade que tu tá ouvindo. E agora chega de papo e bora pra música! Música!

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0: 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Tá curtindo? Então tu tá ouvindo B de baile aqui na Atlântida, o melhor programa de funk do sul do Brasil. Eu sou Ariel B e tô contigo nessa noite. Quero saber de onde tu tá ouvindo. Me chama ali no direct, manda teu nome, tua cidade e o funk que não pode faltar no teu baile. E já aproveita, grava um story ouvindo o programa, me marca.

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2: 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Então grava o story, me marca no @oArielB e me manda.

0: chamando o Pedro Sampaio.
1: Pedro Sampaio. Vai.
2: Chegando ao final de mais um B de Baile aqui na Atlântida, a rádio do planeta. Obrigado a todo mundo que ouviu, mandou mensagem, marcou lá nos stories e fortaleceu o programa. Lembra, B de Baile, de segunda a sábado, 10 da noite, o maior programa de funk do sul do Brasil. Eu sou o Ariel B e até a próxima. Valeu!

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20: Esse é o Som da Atlântida, essa é a rádio das nossas vidas, a melhor vibe do FM. Um ótimo sábado pra você, galera que tá aí na expectativa. Estamos de volta, estamos chegando. Green Valley Station, a partir de agora, está no ar novamente, trazendo aquela sonzeira fina de todo sábado pra te ajudar a fazer aquela noite especial, aquela balada especial. Pra quem tá nos ouvindo aqui em Santa Catarina, tá pertinho, Balneário Camboriú, Navegantes, Itapema. Enfim, dá tempo ainda, uma noite quente rolando no clube, com grandes nomes na pista. Hoje hoje tem Edelbrook, ou seja, uma festa que eu tenho certeza que teve hora pra começar, mas não tem hora pra acabar, porque além de Edelbrook fazendo parte desse lineup, a gente confere ainda na pista de hoje Lil Zack, Thiago Melchior, Analu, entre outros grandes nomes da cena eletrônica. Ou seja, é festa quente, né? É festa quente. E a partir de agora, a gente faz aquela conexão Rio Grande do Sul e Santa Catarina, é todo o sul do Brasil ouvindo a programação do nosso Green Valley Station em parceria com esse clube que dispensa comentários. E hoje à noite é com o sul-africano, o cara que levou o Afro House pro mundo inteiro. Então aumente seu volume, vamos nessa! Eu, arroba TT Trevisol daqui, e você com Black Coffee. Vai curtindo aí.
3: Direto de Santa Catarina para todo

0: Black Coffee na programação aqui da Atlântida. Essa é a rádio das nossas vidas, a melhor vibe do FM. Solzeira fina, sul-africano, tomando conta da nossa programação. Música eletrônica de alta qualidade na programação. E lá na pista do Green Valley, nesse momento, uma grande festa acontecendo. 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Hoje foi com ele, né? O sul-africano Black Coffee, o cara que levou, né, essa sonzeira pro mundo inteiro, um cara que dispensa comentários, um dos grandes nomes da cena eletrônica mundial, um Afro House aí que tem um groove hipnótico, é um som maluco, é um som que contagia, é, e a marca do cara que a gente ouviu hoje. Bom, era isso, né? Sábado que vem eu tô de volta, sempre apresentando os melhores nomes, os principais nomes da cena eletrônica mundial e aqueles nomes que tem a ver com a pista quente do Green Valley. Grande abraço a todos, valeu Rio Grande do Sul, valeu Santa Catarina, valeu Sul do Brasil. Sábado que vem tamo de volta com mais música eletrônica aqui na Atlântida, na rádio da sua vida. Valeu, bom final de semana.
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5: Muito boa noite pra você sintonizado aqui na Atlântida, Rádio das Nossas Vidas. Estamos no ar com o ATL DJ Weekend, a trilha sonora oficial do seu final de semana. Eu sou arroba Guz Anoto, seja muito bem-vindo por aqui. É bom demais ter a sua companhia pra gente passar junto por aqui o final de semana, tocando muita sonzeira. Pra você participar comigo, pedir o seu som, arroba ATL DJ Oficial, é o nosso Insta. Eu vou começar de músicas com a sonzeira de Silva Bumpa. Esse som tá no topo do chart de Dance Music da BBC de Londres. A faixa chama-se On Tonight e começa a nossa noite de músicas.
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Calvin Harris e Jay-Z com Satisfy, fechando o primeiro bloco de sons. Também toquei Forever Young, na versão remix de For You What. Na sequência, Fade Web vs Stardust com Trap Queen. Também tivemos por aqui o bloco da Candy Shop com Gracie Abrams vs Nelly Furtado. Na sequência, Lady Gaga e Dulce com Runway. Também Taylor Swift com Opalite, pra gente fechar a primeira meia hora de música.

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0: Antes mesmo de ser lançada oficialmente, essa faixa já estava circulando entre os DJs. A primeira versão apareceu no Essential Mix da BBC ainda em 2010 e a versão final foi apresentada no Ultra Music Festival do ano seguinte. O detalhe que virou a assinatura da faixa veio de Etta James, num vocal de 1962 que o Avicii resgatou e colocou no centro de uma produção completamente nova. A faixa chegou ao primeiro lugar ainda no lançamento na Suécia aí na Noruega e ainda rendeu uma indicação ao Grammy. Estamos falando da sonzeira de Avicii com Levels.

Jonas Blue, Mali, via faixa Edge of Desire, pra gente fechar o primeiro bloco do ATL DJ Weekend, aqui nas ondas da Rede Atlântida. Eu vou pra um breve intervalo comercial, vou tocar a saideira por aqui, daqui a pouquinho eu volto pra tocar muito mais música, pra gente fechar de sons The Clots e a faixa Neutron Dance. Volto já.

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2: Vamos chegando para abrir mais um bloco de músicas e a gente fechar a edição do ATL DJ Weekend com essa hora direto por aqui. Ainda vai rolar muita música, mas é a horinha saideira. Eu sou Arroba Gusanoto, obrigado pela sua parceria. Para conferir o nome de todas as músicas e seguir com a gente, arroba ATL DJ Oficial. Eu vou abrir esse bloco com Martin Garrix e Ed Sheeran na faixa Repeat It.
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Este é o som de Rihanna com Disturbia, pra gente fechar o bloco de músicas do ATL DJ Weekend, aqui nas ondas da Rede Atlântida. Eu sou arroba Guzanoto, vou fechando por aqui essa edição, quero agradecer a sua parceria e a sua companhia. O ATL DJ segue na programação da Atlântida e também online, no arroba ATL DJ Oficial. Pra gente encerrar o programa, eu vou tocar Irene Cara versus Eric Bright, com What a Feeling versus Pijano. Uma ótima noite pra você, obrigado pela parceria e até mais.

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1: 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E aí o mestre, cansado, depois subiu um monte o dia inteiro, pensa: não posso decepcionar minha gafanhota. 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
3: Que barba!
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1: Nego velho tá na delegacia e o delegado olha pra ele assim: ô, nego velho, sabe tocar bateria? Ah, claro que não, né, meu querido? Não sei tocar bateria. Mas então por que tu roubou a bateria do teu vizinho?
2: Porque ele também não sabe tocar, né?
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5: 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Bom dia pra ti que tá ouvindo Atlântida aqui na zona sul do estado, com a programação local nesse domingão, dia 11 de outubro de 2026. Eu, arroba Fred Bonfara, tô chegando com o Momento Maratona, porque chegou o dia da maratona, a quarta maratona internacional Sesc de Pelotas. E claro, a gente tá falando, batendo na tecla. E claro que estamos na maratona de Pelotas. Na verdade, eu tô na casinha aqui, controlando.

0: dia de se movimentar e o Maravilha. Movimento aqui no mercado público já tá mil, né?
1: Tá mil, a energia tá lá em cima, o hype está lá no alto, meus camaradas. Quarta maratona internacional Sesc de Pelotas. E é o seguinte, galera, é o seguinte, essa é a terceira maratona aí que a galera pega aquele negócio ouro. Não, é a terceira que eles pegam o ouro e que dá aí, então, né, a característica de ser uma maratona internacional. Falei Sim. com o Ibner, meu camarada.
0: O Ibner.
1: Passou por mim agora, o Ibner, por aqui, agora há pouco. Bem louco, daquele jeito dele. Né, tá ali ele correndo. Viu o cara correndo no meio da galera? É ele. Né, é ele. Enfim, já resolvendo tudo. Na verdade, assim, ó, uma organização impecável.
0: Com certeza,
1: eu saí
0: impecável.
1: De casa hoje pra ir até a rádio, pegar os materiais
0: Sim.
1: pra gente tá fazendo essa cobertura aqui. Cara, já passei por diversos cones que são espalhados pela cidade. A Maratona Internacional Sim. toma conta da cidade. A Maratona do Sesc por mais um ano, quarto ano, chegando a essa quarta edição com a régua mais do que lá em cima.
0: Com
1: os
0: certeza.
1: Caras estão muito grandes e falando em grande, um pequeno grande homem. Ele está entre nós nesta manhã especial, meu camarada Parada. Muito bom dia.
2: Bom dia, bom dia a todos os corredores, todo mundo que está me escutando. Hoje é um grande dia, um dia de uma festa do esporte, do atletismo. Temos muito orgulho de estar entregando uma baita prova aqui. Daqui a pouquinho já estamos com a primeira largada às 6h30 da manhã, com os 42 quilômetros, depois 21, 10, 5, 13 e vamos embora, né? E, bah, muito obrigado a todos, a vocês que têm nos apoiado aqui, né? Estão sempre com a gente. E como tu tá falando, a cidade tá pronta para receber a maratona. Peço aí para toda a galera que tá já acordada aí nos escutando, né? Que venha pra rua aplaudir o atleta. O atleta, cara, 42 quilômetros é para nós e alguns outros, né?
1: Para muito poucos.
2: Vá, cara. É, assim, os atletas ficam 42, 21. Cara, o cara tem uma preparação muito longa, de muita.
0: Com certeza.
2: Acordar de madrugada no inverno, uma alimentação sadia, enfim. Vai aplaudir esse cara. Pega o chimarrão, vai aplaudir. Cara, isso aí é muito importante para um atleta. Já peço a compreensão, né, que se tiver transitando na rua aí com carro, enfim, e que chegue numa rua que o pessoal esteja passando, né? Claro que por segurança do atleta,
1: Sim.
2: pelo direito de ir e vir de vocês aí que vão estar circulando, dê uma seguradinha ali, já aplaudam, buzinam, não para reclamar e sim para festejar. Cara, é muito importante um evento desse na nossa cidade. Lota a cidade, lota a hotelaria, lota o restaurante, lota o centro comercial. Ontem eu estava aqui à tarde, era muita gente, assim, muita gente, porque estavam pegando os kits, Sim. né? Então, é muito legal para a nossa cidade. Hoje a gente está num circuito das grandes cidades do mundo, que faz uma maratona internacional, né? É muito orgulho nosso, meu amigo.
1: Meu camarada, não é para qualquer um. Meu camarada Parada, ele não se mete, como a gente sempre diz, não se mete em evento pequeno, meus queridos.
0: É verdade.
2: Já basta eu.
1: E é o seguinte, é só grandão e cada vez maior, cara. Realmente, assim, ó, a movimentação na cidade, né, Pri?
0: Cara,
1: é impressionante.
0: É impressionante. Desde ontem, na verdade, desde sexta-feira, a cidade tem se movimentado, né, por causa da maratona, em torno da maratona, que o mercado público, essa estrutura enorme e bacana pra caramba, já vem sendo montada ao longo da semana e a gente chega nessa manhã aqui com essa estrutura super legal. Parada comentou o dia que foi na rádio do telão ali, que a galera que chegar da corrida vai ter acesso ali ao seu tempo, ao seu percurso e tudo mais. Então tá super incrível a galera aqui da fisioterapia aqui
1: Demais.
0: Com o gelo, as frutinhas já estão prontas pra todo mundo que chega da corrida, Marcinho.
1: Pegar banana
0: vai poder comer
1: pegar
0: a sua frutinha.
1: Uma tangerina.
0: Hidratação 3 em 3 quilômetros pra galera
1: Maravilha.
0: Tomar aguinha e se hidratar durante todo o percurso.
1: Hein?
0: E sem falar que a galera que corre os 42 quilômetros, sabe onde é que eles vão passar? Praia do Laranjal,
1: Atenção,
0: meu camarada,
1: hein?
0: Nascer do sol.
1: Uma delícia.
0: Na Praia do Laranjal, tá entendendo?
1: Eu vou te dizer, cara, todas as edições

0: A gente, óbvio, início que a gente está aqui cobrindo, né, a maratona, já é clássico que os corredores falem isso assim, né, cara, correr em Pelotas é uma delícia, porque não tem muita subida e descida,
1: plano, né?
0: É plano,
1: exato.
0: E ainda passa por uma praia que é demais. Expectativa lá em cima, parada?
2: Lá em cima, graças a Deus, tudo pronto, a estrutura de pista, como eu chamo, né, que... Boa. A cidade inteira, toda pronta, como tu falou, tô aconhada com um staff em cada esquina.
0: Quantos profissionais em média trabalhando?
2: Olha, assim, direto tem em torno de 350, 400, e indireto certamente chega a 450, 500 profissionais, quando pega, tipo, pessoal do som,
1: luz.
2: Então, é muita gente para organizar um evento de esporte, assim. Então, assim, na pista tem 350 homens de esquina, homens e a maioria é homens, né? De esquina em esquina, para realmente dá essa segurança e essa tranquilidade na prova. Então, é maravilhoso assim, né, cara?
0: Sensacional!
2: E vamos embora!
0: Vamos embora! Essa é a maratona, quarta edição da maratona Sesc Internacional, Sesc de Corridas, junto aí com o circuito Sesc de Corridas para 3, 5 e 10 quilômetros. A galera tá chegando aos pouquinhos, são aí, começamos às 6 da manhã essa cobertura, porque às 6 e meia, daqui a pouquinho, já tem a sede dos 42.
1: Exatamente, Marci, eu queria falar sobre os atletas, que esse ano a gente teve um recorde de inscritos.
0: Atenção,
1: cara.
0: Hein?
1: Quase 4 mil atletas inscritos para participar da maratona. E esses atletas, eles vão ir largando conforme as quilometragens ao longo da manhã. E vamos repassar o horário pra galera que vai estar na Atlântida agora? Olha só. Daqui a pouco, agora são 6 horas 12 minutos. 6 e meia tem a largada dos 42 quilômetros. A galera vai poder acompanhar aqui o Nela Atlântida. A gente vai fazer.
0: A emoção ao vivo é na Atlântida, meus camaradas.
1: Exatamente. A saída dos 21 quilômetros é 15 minutos depois. 6h45, bem pertinho. Depois às 7, mais 15 minutos. 5 e 10 quilômetros temos as largadas. 7 e 10 da manhã, 3 quilômetros. Aí a gente tem um tempinho pra começar a chegar a galera aí que vai estar correndo. Às 9h30 temos a saída do quê? Dos pequenos,
0: infantil,
1: de 1 e 2 quilômetros. E depois, às 10 da manhã, a gente tem o trio elétrico balançando
0: caminhada,
1: passando pela igreja com um pontinho de hidratação lá.
0: Muito bom.
1: O padre abençoando a galera que nem foi ano passado.
0: Foi,
1: exatamente. E aí toda aquela coisa e depois volta pra cá.
0: Sensacional! Olha só, galera, uma manhã especial aqui em Pelotas, uma manhã especial onde a gente tá aqui fazendo a cobertura de um dos grandes eventos. Meu, só tem gente bonita passando por aqui. Paulinho Rossi, beijo no teu coração, sempre fazendo aqui cobertura fotográfica da galera aqui na maratona. Exatamente, essa galera, ela vai correr!
1: Muito corredora!
0: É muita gente, cara.
1: Que
0: é demais. Assim, ó, só
1: pra
0: localizar.
1: E uma galera que a gente conhece, né, meu?
0: Exato, só pra localizar a galera aqui no mercado público. A Atlântida, ela está com o seu QG montado aqui do lado da galera da Level. Olha aí, ó, vou arrancar aqui fora as coisas.
1: Não vai não, deu, tudo certo.
0: Estamos aqui do lado da Level,
1: cara.
0: Ok? Do ladinho dos troféus.
1: Exatamente.
0: Do lado do palco que vai ser a entrega de troféus e prêmios. Estamos à frente aqui da galera da fisioterapia, certo? Do André Guerreiro, que está aqui também, ou seja, estamos numa parte aqui na lateral, na 15 de novembro, na lateral do mercado público, onde a galera passa e pega as frutas, vem pra cá.
1: Marcinho, eu queria dizer, cara, quantas pessoas passam aqui que a gente conhece, né? Não é só atleta que participa da maratona,
0: não.
1: Cara, é uma galera, é gente de todas as profissões que tá aqui em função de quê? Da saúde, da movimentação, uma galera de inúmeras profissões, nossos colegas de comunicação passando aqui,
0: exatamente.
1: Que vão participar da maratona. Isso é muito legal.
0: Peraça por aqui também.
1: Cara, Peraça é meu conterrâneo, tu acredita nisso?
0: Sim. É da
1: de Pinheiro Machado, isso mesmo. Cara,
0: beleza.
1: E sempre vem uma galera, falando em Pinheiro Machado, vem uma galera correr de Pinheiro Machado, de Piratini, de São Lourenço, de Rio Grande, de várias regiões do Rio Grande do Sul, de várias regiões do Brasil e de fora também do Brasil, né, cara?
0: Também.
1: Porque a maratona é internacional.
0: Muito bom. Galera, a maratona tá começando, a gente vai se deslocar agora lá pra saída, certo? Da galera, aonde daqui a pouquinho está partindo os 42 quilômetros. galera já tá começando,
1: já tô aquecendo, né, meu?
0: Já estão dando start pra lá. Estamos indo pra lá, ô, meu camarada Frederico Bonfada.
3: Opa, fala.
0: Segue por aí de som e daqui a pouquinho a gente tá de volta ao vivo aqui na saída dos 42 quilômetros.
3: Beleza, deixa comigo, Marcinho. É isso aí. Aliás, a alegria desses dois é contagiante, né, cara? Fiquei com um sorriso no rosto aqui vendo eles agitando já a galera. Então corre pra maratona, hein? Não fica perdendo tempo. E como o Marcinho pediu, vamos de música, claro, pra abrir a sequência pra gente, olha só. Cowboy Junkies com Sweet Jane, nosso discorama de domingo. Bora curtir Atlântida 6:16.

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4: Atlântida é a rádio das nossas vidas, Atlântida é a rádio da quarta maratona internacional Sesc de Pelotas, ao vivo na saída dos 42 quilômetros. Atenção, a galera da elite dos 42 quilômetros já estão em aquecimento já faz algum tempo. A galera já está preparada, a galera já está focada para fazer os 42. A elite são aqueles que partem sempre na primeira posição. É a galera que vai fazer então os 42 quilômetros. Os 42 quilômetros que passam aí pelos principais lugares da cidade de Pelotas. E inclusive, por exemplo, Laranjal. Ou seja, a galera vai até a praia do Laranjal, volta, retorna, passa aí por bairros de Pelotas, como o bairro Fragata, como o bairro Areal, enfim, a galera que está na elite da maratona de Pelotas está aqui agora. Percurso de 42 quilômetros, a saída ela vai se dar daqui a pouquinho. A galera já está se preparando, a galera já está se aquecendo, a elite na frente e tem mais uma galera atrás que parte também os 42 quilômetros, muito mais daquela vibe de se desafiar nessa baita dessa corrida. Quarta Maratona Sesc Internacional de Pelotas, que chega na sua quarta edição, uma régua lá em cima, ou seja, com uma, vamos dizer assim, uma quantidade de corredores gigantesca, o que esse ano batendo recorde, 3.800 atletas. É isso mesmo, no geral, 3.800 atletas. Em instantes, a saída, então, dos 42 quilômetros, aqui ao vivo, aonde? Aqui no Mercado Público de Pelotas, um dos principais pontos turísticos da cidade de Pelotas. A maratona já está sendo montada há muito tempo, galera, para ter uma estrutura gigantesca para receber não só os atletas, mas a todos os turistas que vêm para cá também curtir esse que é um dos principais momentos do esporte no ano. É isso mesmo, uma agenda que cumpre aí então, anual, que cumpre no caso aí então, essa aqui é uma das principais disputas. A quarta maratona Sesc de Pelotas, ela chega então com todo esse potencial. Dentro de instantes, a saída para os 42 quilômetros. Depois temos aí a saída dos 21, 15 para 7. Aliás, 15 para 7, isso mesmo, 15 para 7. Às 6h45. 6h30 cravadinho. Então temos aí basicamente um minuto para a saída, então, dos 42 quilômetros. É isso mesmo. A segunda organização, não temos aí o precedente para o atraso. E vai começar agora, galera, atenção! Contagem regressiva, então, para a saída dos 42 quilômetros aqui na Maratona Sesc de Pelotas. Atenção! Dentro de instantes, não existe a contagem regressiva. O que tu tá falando aqui vai ser direta. A largada só na buzina, ou seja, quando a gente ouvir a buzina agora, a galera vai partir. Atenção, vai dar início à quarta edição da Maratona Internacional Sesc de Pelotas, com a saída dos 42 quilômetros, galera. Atenção, atenção para a saída. Atenção, porque agora é o momento, agora é a hora. Atenção, vai se dar o início então da quarta maratona Sesc de Pelotas. É, são os 42 quilômetros. Os corredores da elite já estão preparados, já estão prontos. Esse ano, quem teremos aí em primeiro lugar? O primeiro lugar, inclusive, do ano passado, está ali, bem na frente, bem na elite. Querida Aninha da Palio Runners também falou com a gente no estúdio da Atlântida, também está entre os corredores da elite. São mulheres e homens preparados para cumprir, então, 42 quilômetros, galera. Vai dar início então, atenção!
5: Vamos lá, meu povo, porque agora que o filho sai, a mãe não vê!
4: Atenção, vai ser dado início à maratona. Partiram 42 quilômetros os corredores e dá-se início à quarta edição da Maratona Sesc de Pelotas. A galera partindo então para 42 quilômetros. A elite da corrida está passando por agora aqui nesse momento. Uma galera que se desafia nesses 42 quilômetros aqui na cidade de Pelotas. Esse é o momento, essa é a hora, esse é aquele momento da adrenalina lá em cima, adrenalina total, é a saída dos 42 quilômetros, é o início da quarta maratona Sesc de Pelotas. É isso, meu querido, vamos ficando por aqui por enquanto, daqui a pouquinho estamos de volta com a saída dos 21 quilômetros. Agora é som, daqui a pouquinho a gente está de volta, valeu, Fredinho!

noite da Rádio das Nossas Vidas! Cobertura da quarta maratona internacional Sesc de Pelotas aqui na Atlântida. Tá no ar pra toda a galera nesse domingo, dia 11 de outubro, que

0: junto com a gente aqui. E o Vini aqui tá animando a galera. E agora a galera vai dar um bom dia na Atlântida, é isso?
1: Isso.
0: Vamos lá, então. Só escuta, galera.
1: Mãozinha pro alto e dá um bitão, porque nós estamos ao vivo na Atlântida. Gente, pode ser melhor. Vou contar.
0: Vamos lá, galera.
1: Só grita. Se gritar Atlântida, daí o bicho vai pegar. Ah, papai, hoje tu vai bater teu RP. Dole uma, dole duas, dole três.
0: Abertura tá massa pra caramba, a galera tá vindo na vibe e daqui a pouquinho é a largada dos 21 quilômetros aqui da meia maratona agora, né? Porque a maratona já largou às 6h30 em ponto e às 6h45 a gente tem a largada dos 21 quilômetros e a gente tá aqui fazendo toda essa cobertura pra vocês que estão ouvindo Atlântida nesta manhã ao vivo, galera! É isso mesmo, ao longo da manhã a gente vai ter as demais largadas das demais quilometragens. E é tudo apertadinho, tá? Às 6h30 foi os 42 quilômetros, às 6h45 agora a gente tem os 21 quilômetros. Daqui a pouquinho, às 7 horas, a gente tem a largada, ó, largada em 4 minutos dos 21 quilômetros. Lembrando que eu tava falando, às 7 horas da manhã, a gente tem a largada dos 10 e dos 5 quilômetros. Então, assim, ó, galera tá se preparando, mercado público, centro histórico da cidade de Pelotas, tá bombando, o movimento por aqui tá muito legal. Sesc com uma estrutura impecável por aqui, galera. É isso mesmo. Pessoal aqui com posto médico, fruta pra galera, água pra todo mundo poder se hidratar, fisioterapia e a animação tá indo com tudo. O locutor Vini aqui, que fez a galera animar com a Atlântida. Eu acredito que vocês tenham escutado toda essa animação, toda essa energia, toda essa atmosfera de saúde, de esporte, de felicidade, de animação. Agora são 6h43 da manhã e a galera tá pulando aqui. Cara, isso é incrível. É massa pra caramba. Daqui a pouquinho já vai ser a largada. Agora são 6h43. E daqui a pouquinho a galera vai soltar aqui os 21 quilômetros, pessoal. É isso mesmo. É uma energia muito bacana. Quarta Maratona Internacional Sesc de Pelotas, uma galera de toda a Zona Sul do estado participando desse grande evento, uma galera de todo o Rio Grande do Sul, de várias regiões do Brasil, também de fora do Brasil, galera que veio de outros países. Parada esteve essa semana aqui na rádio, né, na Atlântida, no nosso estúdio. Eu falei aqui na rádio porque eu digo aqui na Atlântida, né? Porque agora estamos aqui no mercado público, mas esteve conosco falando que vem o pessoal do Uruguai, falando de várias pessoas que juntaram conhecidos, amigos, para vir participar desse baita evento. E a largada já vai acontecer! Exatamente, são 6h44! 6h45 a gente tem a largada. O aquecimento tá massa pra caramba. Um rockzão e o locutor tá animando a galera, porque a largada é daqui a pouquinho, galera! E a gente acompanha toda essa emoção aqui, ao vivo, na Rádio das Nossas Vidas, na melhor vibe da FM. Que experiência, galera, que experiência. Se você tá ouvindo Atlântida agora, pegue o seu chimarrão, pegue a sua água e se dirija para o Centro Histórico de Pelotas. Prestigie essas pessoas que praticam isso por amor, por saúde, porque é muito legal, é muito emocionante. É demais, é demais. A animação tá demais por aqui, galera. E a gente vai se preparando agora, são 6h45. A largada vai acontecer a partir de agora, a qualquer momento. Exatamente. A qualquer momento, os corredores da meia maratona vão estar percorrendo as ruas de Pelotas. É isso mesmo. Percorrendo diversas localidades, inclusive tem muitas ruas que a gente sabe que estão interrompidas para passagem desses atletas. Vai sair! Vai sair! Ó, vai largar! Vai largar! A qualquer momento a gente tem a largada. Vamos acompanhar, galera! Vai largar a qualquer momento!
1: Eu vou precisar da energia de vocês. Com energia, açúcar é uma vantagem regressiva.
0: Ó, vai começar.

0: contagem regressiva, galera. É isso mesmo. O Vini vai fazer a partir de agora. Vai começar. Vai largar. Contagem regressiva. Agora, nesse momento, contagem regressiva para a largada da meia maratona. 9, 8, 7, 6, 5, 4, 3, 2, 1 e já largou os 21 quilômetros da meia maratona internacional de Pelotas. Galera passando por aqui neste momento, são muitos atletas, uma galera muito feliz, muito animada, correndo pela saúde, fazendo esporte pelo movimento, por amor, é muito legal acompanhar. Neste momento está saindo a galera da meia maratona, os 21 quilômetros que a partir de agora vão estar percorrendo pelas ruas de Pelotas. É isso aí, galera. Nesse momento está sendo largada, são muitos atletas, bastante gente participando dos 21 quilômetros, uma galera que se preparou, que treinou por muito tempo, que cuidou de alimentação, fez fisioterapia, se preparou com todo amor, com todo carinho e com toda a determinação para estar aqui nesse 11 de outubro participando da 4ª Maratona Internacional Sesc de Pelotas. A qualquer momento a gente está de volta aqui na programação da Atlântida, trazendo as largadas. Lembrando que às 7 horas da manhã a gente tem a largada dos 5 e 10 quilômetros. É daqui a pouquinho. A gente segue de som e daqui a pouquinho estamos de volta por aqui na Rádio das Nossas Vidas. 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

0: Atlântida é a rádio das nossas vidas. Estamos ao vivo na saída aqui da maratona, da quarta maratona Sesc de Pelotas Internacional. Em seguida, 3, 5 e 10 quilômetros dos atletas já estão todos aqui preparados. Teu nome, brother?
1: Felipe,
0: primeira vez?
1: Não.
0: Outra... Já correu várias vezes?
1: Já.
0: Tá acostumado a correr o quê? 3, 5 ou 10?
1: 10.
0: 10 quilômetros, tá esperando aí um pódio?
1: Vamos ver,
0: tá na linha de frente, teu nome?
2: Michel,
0: já correu outras vezes?
2: 2 maratonas, 12 meia maratona, 10, carinho corredor.
0: Já correu várias então e pra mais quilômetros ainda?
2: Tanto Pelotas, tanto pode Pelotas. Florianópolis.
0: Sensacional, experiente então.
2: Experiente.
0: Então tá esperando o quê? É 10 quilômetros hoje?
2: 10
0: quilômetros, espera pódio?
2: Cara, dependente do pódio do resultado, o importante pra mim é chegar bem e chegar com saúde. Isso é o mais importante, é a chegada.
0: Perfeitaço, é se desafiar, é isso, né?
2: Não é o pace, é a minha chegada.
0: É o pace, é a chegada. Teu nome?
3: José Carlos da Silva, sou de São Lourenço do Sul.
0: São Lourenço do Sul representado aqui, então, daqui a pouquinho saindo. Expectativa de quantos quilômetros?
3: 5.
0: 5 quilômetros, a galera tá aqui na frente, então, só esperando. Atenção, porque em seguida tem, sabe o quê? Tem a saída dos 3, dos 5, dos 10 quilômetros. E a galera dos 42 já deve estar lá no Laranjal. Galera dos 21 já está lá, sei lá onde. Ou seja, a maratona não para. A partir daqui, vai até, cara, até 1 hora da tarde. É isso mesmo, para lá de 1 hora da tarde. Que a galera retorna para cá ainda. Tem as assessorias, tem toda uma estrutura montada aqui da 4ª Maratona Internacional Sesc de Pelotas. Daqui a pouquinho tem saída de 3, 5 e 10 quilômetros, saindo aqui, ó, do mesmo lugar que também saiu os 42 e que saíram os 21. A chegada também vai se dar no mesmo lugar. Esse ano a gente tem saídas e chegadas nos mesmos lugares, tá bom? Atenção, faltando exatamente 1 minuto nesse exato instante para a saída de 3, 5 e 10 quilômetros. São várias cidades, como a gente pegou ali o depoimento, tem São Lourenço do Sul, tem a galera aqui de Rio Grande, tem a galera de Canguçu, tem a galera de Turuçu, tem a galera de toda a Zona Sul do estado representada aqui, para além da Zona Sul, também outras cidades do Rio Grande do Sul, até porque a Maratona Sesc aqui de Pelotas, ela já tomou uma proporção muito grande. Chegando nessa quarta edição, a maratona, ela bate recorde de inscrição, ela bate recordes de organização.

0: Ela bate recordes de tudo, galera. Esse ano, por exemplo, nos 42 quilômetros, nós vamos ter antidoping para os primeiros lugares e também aquela fotinho do tênis. É, exatamente, porque o tênis também interessa nesse momento. O tênis, ele é fundamental. Contagem regressiva para a saída dos 3, 5 e 10 quilômetros. Atenção, vai sair nesse instante, dando continuidade à maratona. Partiram 3, 5 e 10 quilômetros. É um povo, galera. É um povo. Ou seja, para 5, para 5, aliás, para 3, 5 e 10 quilômetros. É uma galera que está saindo junto de todas as idades. De todas as idades. Porque, como falou o companheiro ali no início, o que interessa não é o pódio. O que interessa é se desafiar. O que interessa é essa galera estar junto. Olha só, uma galera aqui também. Ah, uma galera. Tem pessoas aqui também. PCDs que estão também correndo aqui com os seus acompanhantes. Uma galera participando. É literalmente a festa do esporte, calendário obrigatório do esporte no ano. Uma galera partindo então dos 5, dos 10 e também dos 3 quilômetros. Ainda hoje nós vamos ter aí 1 e 2 quilômetros para a criançada e a caminhada, mas isso ali pelas 9:30 da manhã e 10 horas da manhã, onde a gente também vai estar fazendo a cobertura. A galera não para de passar aqui pelo arco de saída. É um povo. O interessante também é observar, sabe o que são? São as equipes, as equipes de corrida, todas juntas correndo, ou seja, a maratona, o esporte de corrida, nesse momento deixa de ser um esporte individual para ser um esporte coletivo, ou seja, as assessorias congregando os corredores aqui nessa mesma festa, uma galera passando por aqui, e é o seguinte, aí ó, a galera passando por aqui, encerrando então a passada aqui no arco de saída da maratona. Partiram os 42, partiram os 21 e agora acabaram de partir então os 5 e 10 quilômetros. Na sequência, 3 quilômetros parte. Daqui a pouquinho, 3 quilômetros vai partir. Vamos ficando por aqui por enquanto. Daqui a pouquinho ela, Priscila Fagundes, volta com a saída dos 3 quilômetros. Vamos de som direto do estúdio. Show do intervalo, se eu não me engano. É, show do intervalo. E na sequência a gente está de volta com mais Maratona Internacional Sesc de Pelotas, ao vivo, aqui na manhã de domingão da Atlântida.
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3: No PAV 2, te liga na dica da Prof. Michele. Cuidado com as transformações de unidade. Uma das tuas questões vai abordar cálculos. Então, resolver tudo por regra de 3. Não há necessidade da decoreba de fórmulas. Desejo a todos uma excelente prova.
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12: Atlântida, rádio das nossas vidas, largada dos 3 quilômetros aqui na Maratona Internacional Sesc de Pelotas, acontecendo neste momento. 4, 3, 2, 1 e já largada dos 3 quilômetros da 4ª Maratona Internacional Sesc de Pelotas, galera largando neste momento, galera dos 3 quilômetros, agora são 7 horas 10 minutos e a largada dos 3 quilômetros acontece neste momento aqui em Pelotas, no Centro Histórico, no Mercado Público. É muita gente nessa largada dos 3 quilômetros, uma quilometragem mais tranquila para a galera que está começando na corrida, para a galera que quer se movimentar e está passando por aqui e a partir deste momento passa a percorrer as ruas de Pelotas. E a partir de agora a gente tem toda a galera que está correndo todas as quilometragens pelas ruas de Pelotas. 42 quilômetros teve a sua largada às 6h30, 21 quilômetros às 6h07, depois a gente teve a largada às 7 em ponto de 5h10 e agora às 7 horas 10 minutos. A largada dos 3 quilômetros, ainda tem uma galera que passa por aqui, porque tem alguns atrasados, alguns aí que chegam um pouco depois, que se perdem na hora da chegada, porque em dia de maratona a gente sabe que o trânsito aqui de Pelotas, o centro, ele fica bastante cheio, tem dificuldade de encontrar lugar para estacionar, por isso que a recomendação nos dias anteriores foi de chegar antes para poder se organizar e se tranquilizar para a sua largada. Mas é isso, agora todo mundo que participa das corridas da 4ª maratona desta edição, deste ano, já está correndo. Depois, mais tarde, a gente vai ter a largada da caminhada com o trio elétrico E aí a diversão é garantida. A qualquer momento, eu, Priscila Fagundes, eu, Marcinho Rádio, ou também o Fred Bonfada, que está nos estúdios da Atlântida, nos colocando no ar, estaremos aqui ao vivo, trazendo toda essa cobertura completa desse baita evento que acontece aqui na cidade de Pelotas, neste domingo, dia 11 de outubro. Também lembrando, né, que a gente vai estar ao vivo por aqui.

0: na chegada do grande campeão desta maratona, ou da grande campeã dos 42 quilômetros, também tem depois dos 21 quilômetros e das outras quilometragens. A gente vai acompanhando a chegada dos primeiros lugares aqui, da galera que vai chegando, que é logo mais. A gente sabe que vai chegar aqui a princípio em primeiro, né? A galera dos 21 quilômetros, porque leva menos tempo para percorrer todo o percurso. Depois vai chegando a galera dos 42 quilômetros e a gente vai acompanhando tudo isso ao vivo aqui na Rádio das Nossas Vidas. A gente vai de música na programação a qualquer momento. Eu, Márcio Mello, Fred Bompada, estamos de volta por aqui. 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

0: minuto. Olha quem chegou, o Gerson.
1: Esse é Atlante da Rádio das Nossas Vidas. Agora são 7 horas, 19 minutos. E a gente acabou de ter a chegada dos 3 quilômetros, é isso mesmo, 5 quilômetros, 5 quilômetros. Luca, tudo bem, tudo certo? Parabéns em primeiro lugar. Cara, muito rápido essa corrida, meu. Cara, como é que foi essa preparação? Conta um pouquinho pra galera que tá ouvindo Atlântida agora.
2: Pô, feliz demais pelo resultado da prova. É fruto de muito trabalho, muita dedicação. Se abster de muita coisa durante o dia a dia, mas feliz pelo resultado e queria agradecer a Deus e a todo mundo que me apoia e torce por mim.
1: Cara, parabéns, sensacional, vai te recuperar, meu camarada. Que massa, a galera que tá chegando por aqui. Tem mais uma galera que chegou aqui, fala teu nome e quantos quilômetros, meu amigo.
3: Bom dia, meu nome é Kleber, corri 5 hoje.
1: Correu 5 quilômetros, caralho, parabéns, chegou muito rápido, agora são 7 horas. 20 minutos, quanto tempo de preparação?
3: Ah, eu treino faz 2 anos. Esse ano eu tô participando de todo o circuito estadual. Essa é a 15ª prova em seguida. Amanhã eu corro em Santa Cruz.
1: Caramba,
3: então é correria, correria.
1: Que loucura, parabéns, meu amigo. Tem mais uma galera que chegou por aqui. Tem mais uma galera e a gente tem mulher chegando aqui, cara. Isso é bom demais. Aqui, ó, vamos falar com ela, vamos falar com ela, vamos falar com ela. Luciane, parabéns, mulher. Que orgulho, que alegria, cara. Estamos ao vivo na Atlântida. Luciane!
4: Bom dia, Luciane.
1: Quantos quilômetros?
4: 3 quilômetros.
1: Parabéns, Luciane. É

0: mulher chegando aqui, cara, que legal. Em meio a tantos homens, né, a gente sabe. Quanto tempo de preparação, minha amiga?
1: Eu tenho mais de 4 anos de atletismo.
0: Caramba, parabéns, parabéns. Boa recuperação, boa recuperação. Temos mais uma mulher aqui, guerreira maravilhosa. Lúcia, parabéns. Quantos quilômetros?
2: 5 quilômetros.
0: Parabéns, quanto tempo de preparação?
2: É, 1 mês.
0: 1 mês, caramba, parabéns. Tem uma galera chegando por aqui, galera que deu a vida, e a gente segue acompanhando por aqui. A qualquer momento estamos ao vivo aqui na Rádio das Nossas Vidas, entrando novamente, seguimos de som, e daqui a pouquinho a gente está de volta. 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

0: só, o que tu vai ouvir agora é o resumo de tudo que nós fizemos de pior e melhor a semana aqui no Pretinho Básico. Que levou a facada?
1: Bom, o cara, ele entrou no bar e disse pro garçom: me vê três pães. Pois o garçom, pô, aqui é um bar, né? Não tem pão. E o cara foi lá e três socos na cara do garçom.
2: Tá, tá, tá.
1: E o garçom assim, ó, ah, que desgraçado, mano. Que cara desgraçado. Ele foi assim outro dia: me vê três pães. O garçom, não tem, isso aqui é um bar, não tem pão. E ele, tá, tá, tá. Três socos na cara do garçom. O garçom assim, ó, ah, não vai ficar assim. Agora não vai ficar assim. Sabe o que eu vou fazer? Eu vou garantir que vai ter pão quando ele voltar aqui. E aí o cara voltou no outro dia: me vê três pães. Tem? E o garçom, tem, tem aqui. Três pães. E aí o cara pegou e mirou de novo. Tá, tá, tá. Três socos na cara do garçom e falou aqui, ó: onde já se viu um bar com pão?
2: Tá bom.
1: É bom, é bom, é bom.
2: É bom, é bom.
0: Se tu quiser, se tu quiser, se tu quiser mais momentos como esse, vai lá na TLTV, no YouTube, que tu vai achar muito legal. Tá legal? Muito obrigado.

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2: Primeiro dos 10 km, qual é?
3: Aqui, ó, deixa eu mostrar ele aqui.
2: Aquele rapaz ali?
3: Aqui, ó.
2: Esse aí?
3: Tá vendo?
2: É o Paulo Ricardo, né?

0: Atlântida é a rádio das nossas vidas, é a melhor vibe do FM. Exatamente, é o seguinte, estamos aqui na chegada da galera, aqui a galera da maratona, ok? Vamos aqui, ó, com o primeiro lugar dos 10 quilômetros. Paulo Ricardo, primeiro lugar dos 10 quilômetros, sensação de estar chegando em primeiro lugar fazendo 10 quilômetros nessa edição, nessa quarta edição da maratona, brother.
1: É muito gratificante porque eu tô voltando de lesão. Eu tive problema nos dois tendões de Aquiles e eu competi 3 vezes só nesse ano. E essa é mais uma prova para somar pro calendário, só pro ano que vem. Foi só mais uma prova treino.
0: Sensacional. Já corresse mais quilômetros do que 10?
1: Foi a primeira estreia nos 10. Eu corro 5 e corri 10 em pista.
0: É aqui de Pelotas?
1: Sou natural de Santa Vitória, mas eu moro aqui em Pelotas.
0: Sensacional. E essa sensação de estar correndo a quarta maratona internacional, né, cara? Essa chegada emocionante aqui.
1: É muito gratificante, porque eu corri a segunda, eu ia correr a terceira, só que não corri por causa da lesão. Aí eu peguei, deixei e vim correr a quarta.
0: Sensacional. Manda um recado pra essa galera que tá querendo começar a correr, brother.
1: Pessoal, precisa do seu sonho, nunca desista. Independente da idade. A idade não é empecilho, só pegar e levantar do sofá e fazer. Eu tenho 34 anos, comecei faz 2 anos a correr.
0: Atenção, hein? É um exemplo, Paulo Ricardo, brigadão. Parabéns, meu camarada. Primeiro lugar dos 10 quilômetros. Chegou aqui, cara. Exatamente. E não para de chegar, gente. É dos 3 quilômetros, dos 5 quilômetros. E tá começando a chegar mais 10 quilômetros. Galera dos 10 quilômetros, tá começando a chegar. Paulo Ricardo, primeiro lugar. Já bateu todos os seus recordes aqui. Como vocês viram, voltou de lesão e tudo mais. Ou seja, a galera tá competindo consigo mesmo. Ou seja, batendo seus próprios recordes, ou seja, competindo para poder vencer na competição das suas limitações, ou seja, a galera que está conseguindo superar suas limitações aqui na quarta maratona SESC de Pelotas. Daqui a pouquinho eu estou de volta com mais quarta maratona SESC Internacional de Pelotas.
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0: noite da É a Rádio das Nossas Vidas. Muito bem, estamos ao vivo na cobertura da quarta edição da Maratona Internacional Sesc de Pelotas. E estamos aqui com ele, o primeiro lugar dos 21 quilômetros. José Antônio, é isso, meu camarada? A emoção de chegar em primeiro lugar numa maratona do porte da Maratona de Pelotas, brother.
1: Cara, primeiramente, obrigado a Deus pela oportunidade. Obrigado a minha esposa, meus amigos, todo mundo me apoiar. Cara, é uma sensação muito boa poder estar correndo na maior prova da cidade, estar conseguindo chegar pela terceira vez em primeiro colocado, conseguindo quebrar o recorde da prova. Para mim é uma felicidade imensa, porque quem trabalha sabe aonde vai chegar e o que quer chegar. E estou assim no início do processo. Tenho muito para conquistar ainda, graças a Deus. E obrigado, Sesc, por apoiar. Obrigado, Sesc, pelo trabalho impecável que foi a prova. Impecável, não faltou água em nenhum ponto. Tudo perfeito, pessoal apoiando, ajudando. Obrigado ao Exército Brasileiro por fazer o suporte. Também gostaria de agradecer o meu treinador. Gostaria de agradecer meus amigos. Todo mundo me apoia, minha esposa, meus pais. Porque se a gente dividir o fardo, fica mais fácil, né? Então, obrigado a todo mundo pelo apoio e vamos pra cima. E essa prova que tem muito pra crescer ainda e vai crescer, eu tenho certeza. Não posso deixar também de agradecer o nosso vereador Carlos Júnior, que apoia o esporte muito, tá? Esse cara merece ser ressaltado aqui e falar pra todo mundo o quanto esse cara apoia o esporte aqui na cidade de Pelotas.
0: Muito bem, me diz uma coisa, brother. Aquele conselho pra galera que tá começando a correr, certo? E vai, na verdade, que já corre, mas quer correr assim no teu nível, brother, começar a correr profissionalmente.
1: Cara, o que eu sempre falo e o que eu levo sempre comigo, tá aqui, ó: não precisa acelerar, basta não parar. Cara, faz as coisas certas, não precisa acelerar o processo, não sobe pra maratona no início, corre bastante 5km, bastante 10km, bastante meia maratona, seja feliz. Eu, acima de tudo, agradeço sempre a Deus pela oportunidade que tem de poder levantar e poder sair para correr. Incentivo todo mundo que não corre, sair para fazer uma caminhada, correr, se exercitar, porque o esporte salva a vida e eu tô aqui dizendo isso para vocês, porque o esporte salvou minha vida e mudou minha vida hoje.
0: Sensacional, parabéns, brother! E é o seguinte, olha só, é a primeira, na verdade é, tu já corre já há um bom tempo, mas é, digamos assim, o incentivo pra galera, né, é justamente vocês, né, cara? Vocês que fazem e quebram as regras, quebram as porteiras, né, cara? E conseguem chegar aonde estão. Fico parabéns aqui no ar da Atlântida, certo? E que seja eterno, brother.
1: Amém, muito obrigado, seguimos pra cima, não precisa acelerar, basta não parar, só dá continuidade, valeu.
0: Sensacional, brigadão, é o primeiro lugar dos 21 quilômetros, daqui a pouquinho os 42 chegando por aqui também, galera, exatamente, é a quarta Maratona Internacional Sesc de Pelotas, galera, não para de chegar aqui dos 5, dos 10 quilômetros, dos 3 quilômetros, enfim, e tá chegando a galera dos 42 daqui a pouquinho. Eu vou ficando por aqui por enquanto, daqui a pouquinho eu tô de volta na programação.
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4: 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Doutor, volta e meia tenho dificuldades para dormir e muita gente fala que beber pode ajudar. Ajuda mesmo? Olha só, o álcool pode até dar sono no começo, mas isso não significa que ele vai melhorar o seu sono. O álcool pode facilitar o início do sono, ele reduz o funcionamento do nosso sistema nervoso central, ele ajuda você a ficar um pouco

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0: da meia maratona dos 21 quilômetros, teu nome?
1: Vitória Oliveira.
0: Vitória, quanto tempo tu corre, Vitória?
1: Eu corro há pouco tempo, faz 2 anos só.
0: 2 anos, do passado tu ganhou também os 21.
1: Ganhei.
0: Cara, parabéns, que legal. Qual a tua mensagem pra galera que tá ouvindo a Atlântida agora, mulheres que estão começando na corrida, qual o recado que tu quer deixar pra galera?
1: Cara, é a gente não esperar apoio de ninguém. Se a gente tem vontade de fazer uma coisa, vai lá e faz, sem depender de ninguém.
0: Que legal, cara. E como é que foi essa preparação pra estar aqui hoje, Vitória?
1: Eu confesso que não foi uma preparação boa pra mim, que eu tive um problema de saúde no meio do ciclo. Faltando uma semana, me recuperei e tô aqui hoje, vencendo a prova.
0: Grande campeã, meus parabéns, sucesso na tua vida como atleta. Muito obrigada por estar aqui com a gente.
1: Obrigada.
0: Show de bola, essa é a campeã dos 21 quilômetros, bicampeã, foi a vencedora ano passado também dos 21 quilômetros da meia maratona internacional. Sesc de Pelotas, galera, a qualquer momento a gente tá de volta, porque temos informação que o atleta que está na ponta dos 42 quilômetros em breve tá chegando por aqui, tá? Há pouco tive a informação que ele estava no quilômetro 30. Então, a gente tem uma previsão de que dentro de instantes ele vai estar chegando por aqui. Agora são 8 horas, 18 minutos.
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1: Aí a esposa do mestre chega toda animada e diz: ai, mestre, hoje eu quero namorar. Estou cheia de vontade. E aí o mestre, cansado, depois subiu um monte o dia inteiro, pensa: não posso decepcionar minha gafanhota. 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

0: Atlântida é a rádio das nossas vidas. Muito bem, estamos no ar ao vivo aqui na quarta maratona internacional Sesc de Pelotas. É, e acabou de chegar então, primeiro lugar dos 42 quilômetros. É isso mesmo, pela segunda vez, bicampeão. Exatamente, é ele que chega então aqui nos 42 quilômetros, ele que é o cara. Atenção, ele que tá se preparando, ele que tá tranquilo, ele que chegou assim, ó, galera. Atenção, olha ali, olha ali, olha ali, olha ali. Ele pegou os tênis na mão, meus camaradas. Ele tá dando depoimento pra galera aqui, atenção, hein? Vamos ver qual é o depoimento dele.
1: E eu vou sempre dar meu melhor, porque eu sou daqui, eu sou do sul, eu sou gaúcho. Enquanto eu não for consolidado melhor daqui, eu não saio pra brigar fora daqui. E como eu falei, quem quiser vir correr no sul vai, tem que saber que aqui não tem prova fácil. Aqui a gente vai dificultar sempre, porque a raça do gaúcho é a nossa essência e eu não abro mão dela nunca.
0: Experiência de correr a quarta maratona Sesc Internacional.
1: É muito bom, experiência incrível, porque eu vejo que é um evento consolidado na cidade e tem tudo para melhorar. Foi muito bom, mas a gente sempre espera que na próxima melhore um pouquinho mais, para que esse produto corrida possa ser mais consumido por mais pessoas, levando saúde para cada um.
0: Conselho para a galera que quer começar a fazer esse tipo de corrida, brother.
1: Vai com calma e usa Adidas.
0: Esse é o primeiro lugar dos 42 quilômetros, pela segunda vez, ele que é bicampeão, exatamente. Essa galera corre muito e muito bem preparado, porque não chegou nem ofegante, exatamente, é isso mesmo. Muito bom, agora ficamos por aqui, por enquanto, daqui a pouquinho a gente está de volta com mais quarta maratona internacional Sesc de Pelotas, porque na sequência já vai começar então as premiações, começar a entrega então dos prêmios para os primeiros colocados.

0: colocações aí de 21 quilômetros e 42 quilômetros. A galera dos 3, dos 5 e dos 10 já estão recebendo as premiações. Então daqui a pouquinho eu tô de volta com tudo isso e muito mais.
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3: Olha só a dúvida do Cássio. Doutor, volta e meia tenho dificuldades para dormir e muita gente fala que beber pode ajudar. Ajuda mesmo? Olha só, o álcool pode até dar sono no começo, mas isso não significa que ele vai melhorar o seu sono. O álcool pode facilitar o início do sono, ele reduz o funcionamento do nosso sistema nervoso central, ele ajuda você a ficar um pouco mais sonolento, mas ele tende a deixar o descanso mais fragmentado e prejudicar algumas fases importantes do seu sono durante a noite. Algumas pessoas acabam acordando mais cedo ou têm um sono menos reparador depois de beber. Por isso, usar álcool como estratégia para dormir não é uma boa ideia. Se você precisa beber para conseguir pegar no sono, vale a pena investigar o que está por trás dessa dificuldade. E aí, no caso, o especialista mais recomendado é o médico do sono, normalmente é um psiquiatra ou um neurologista. Tá bom? É isso aí, boa sorte. Dúvidas? Escreve pra gente no @jairobauer oficial.
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0: Atlântida, Rádio das Nossas Vidas, ao vivo, direto aqui da cobertura da 4ª Maratona Internacional SESC de Pelotas. E agora, galera, vai ter a largada da corrida infantil, da galera que vai correr aqui a corrida infantil. Vou conversar aqui com essa menina. Quantos anos? Teu nome?
2: 11, Isabela.
0: Isabela, boa sorte. Tu vai correr quantos quilômetros?
2: 2.
0: 2 quilômetros. Teu nome?
2: Camille.
0: 2 quilômetros também? Boa, 1 quilômetro. Boa sorte. Aqui, ó. Esse menino aqui, teu nome?
3: Joaquim.
0: Joaquim, quantos anos?
3: 7.
0: 7 anos. Tu vai correr quanto?
3: 1
0: quilômetro. Tu te preparou? Treinou muito?
3: Uhum.
0: Foi muito pesado o treinamento pra correr 1 quilômetro nesse domingo?
3: Não.
0: Não? Ah, que legal. Vamos ver aqui, ó. Aqui, ó. Esse aqui tá fazendo até o aquecimento dele. Teu nome?
4: Pietro.
0: Quantos anos?
4: 9.
0: Quantos quilômetros?
4: 1.
0: 1 quilômetro. Boa sorte. Olha aqui as meninas. Tudo bem? Quantos aninhos, Mimosa?
3: 8.
0: Quanto o nome?
3: Maiara.
0: Maiara, tu vai correr 1 ou 2?
3: 1.
0: 1 quilômetro, boa sorte! Aí, os baixinhos aí estão se preparando. Olha só que legal, uma galera de 8 aninhos, de 10 aninhos, se preparando, tá? Uma turminha bem animada, uma turminha muito linda aqui pra correr 1 e 2 quilômetros, que vai largar daqui a pouquinho, às 9h30, e vai percorrer também aqui as ruas de Pelotas. A gente já acompanhou aí a chegada do primeiro lugar dos 42 quilômetros, do primeiro lugar dos 21 quilômetros. Acompanhamos as largadas também, né? Agora às 9h30 a gente tem essa largada da corrida infantil de 1 e 2 quilômetros. E em breve, às 10 horas da manhã, a gente tem também, sabe o quê? A largada da caminhada, é isso mesmo. E a caminhada é aquela animação que vocês já conhecem. Vai um trio elétrico na frente, puxando a galera com uma música, para lá na igreja pra galera fazer a sua hidratação, é uma animação total. Mas antes disso, esse ano, Maratona Internacional SESC de Pelotas resolveu inovar e resolveu incluir essa criançada aqui pra participar desse evento. Cara, eu tô vendo umas meninas até com óculos baixa pence aqui. Eu vou tentar chegar ali, porque isso eu achei incrível. As meninas aqui com óculos baixa pace. Teu nome?
5: Luma.
0: Quantos anos?
5: 11.
0: 11 anos, vai correr 2 ou 1?
5: 2.
0: Óculos baixa pace pra fazer aquele pacezinho, né?
5: Vai funcionar, né?
0: Aê, teu nome?
6: Gabriela.
0: Quantos anos?
6: 11.
0: 2 quilômetros também?
6: Sim.
0: Boa corrida, pô. Criançada aqui já tá pronta pra largada. As famílias estão aqui na volta, vou falar aqui com essa menina. Teu nome?
7: Helena.
0: Quantos anos?
7: 11.
0: 11, vai correr 2 ou 1?
7: 2.
0: Boa sorte! Olha aqui, aqui temos um menino. Tudo bem teu nome?
8: Lorenzo.
0: Quantos anos?
8: 11.
0: Vai correr quantos quilômetros?
8: 2 quilômetros.
0: Te preparou muito?
8: Não.
0: Não? Vai mais pela esportiva pra participar.
8: É.
0: Isso aí, coisa boa, boa sorte.
8: Obrigado.
0: Aí a criançada tá preparada, tá se aprontando pra largada. Daqui a pouquinho a gente tem a largada da corrida infantil. O pessoal aqui já tá montando as estruturas pra poder soltar essa criançada. E, gente, eles parecem os adultos, aquecendo aqui, se alongando, fazendo tudo que um adulto faz. Porque, na verdade, vamos combinar que 2 quilômetros não é tão pouco assim, ó. Olha só a galera se aquecendo ali. Eu acho um quadro, né? Eles se aquecendo como se fossem correr 10 quilômetros. Mas é isso. A criança tá se preparando, o espírito de participação, o espírito de estar aqui, de fazer parte, de participar. Estão chamando agora o pessoal dos 2 quilômetros aqui para fazer a largada da criançada dos 2 quilômetros, é isso. Primeiro, então, acredito que vai ser a largada dos 2 e logo na sequência vai ser a largada de 1 quilômetro. Tá chegando a criançada aqui, então, como eu disse, para largar os 2 quilômetros e a gente vai acompanhando em tempo real aqui na Rádio das Nossas Vidas, na Atlântida, galera. Lembrando que em breve, às 10 horas da manhã, a gente tem a largada da caminhada, é isso mesmo. E a gente vai estar fazendo toda essa cobertura ao vivo. Lembrando que já tivemos a chegada do grande vencedor da maratona do SESC deste ano, dos 42 quilômetros, foi o Nid. O Nid, que ano passado também foi o grande campeão. Neste ano, então, se no caso, com

0: Sagrando, bicampeão da Maratona de Pelotas, já que ele ganhou ano passado na terceira edição e agora na quarta ele volta a vencer e tirar o primeiro lugar dos 42 quilômetros do NID, que é natural de Santana do Livramento. Lembrando a galera que tá ouvindo Atlântida agora são 9 horas 28 minutos. Faltam 2 minutos apenas pra gente ter a largada dos 2 quilômetros da corrida infantil. Vou perguntar aqui, tudo certo teu nome?
1: Matheus.
0: Matheus, quantos anos?
1: 11.
0: Vai correr 2?
1: Vou.
0: Boa sorte, vai começar. Vai começar a corrida dos 2 quilômetros. Neste momento, o Cássio, diretor esportivo do SESC aqui de Pelotas, vai dando as orientações para essa criançada, falando do percurso, falando sobre aqui ser a corrida de 2 quilômetros do infantil e orientando que as pessoas que vão participar da caminhada não entrem aqui nesse momento, porque agora é a corrida infantil e mais tarde a gente vai ter também a caminhada. A qualquer momento vamos ter a largada da corrida infantil de 2 quilômetros, galera. E a Atlântida vai trazendo essa cobertura aqui ao vivo pra galera que nos acompanha. 9 horas 29 minutos nesse momento. E a animação por aqui é muito contagiante. Tem família aqui na volta, é a criançada, como eu já tinha falado pra vocês. É uma emoção, né? Porque a gente sabe que a Maratona SESC de Pelotas, um evento organizado aí pros atletas, pra galera que quer valorizar a saúde. E esse ano trouxe essa inovação, então, de incluir também as crianças, de valorizar esse esporte que é tão legal, que valoriza a saúde desde a infância, trazer os baixinhos pra aqui, pra estar participando desse grande evento. Então é muito legal, eu tenho certeza que todo mundo que tá aqui tá muito empolgado, tá muito feliz de estar tendo essa oportunidade de participar desse evento que parou o Centro Histórico de Pelotas, desse evento que movimenta toda a nossa cidade nesse domingo, dia 11 de outubro, e que tá sendo muito legal, né, gente? Porque a gente teve aí grandes chegadas emocionantes, a gente acompanhou ali, eu e Márcio Melo estamos aqui em loco acompanhando todo esse evento que tá muito bacana, acompanhamos chegadas de mães, e aí os filhos encontrando ali no final pra dar a mão, muita emoção. A gente viu também uma filha ali se emocionando, abraçando o pai, que era de mais idade, mais idoso ali, pela superação. Então são momentos muito incríveis que a gente tem a oportunidade de viver aqui na cidade de Pelotas. Se tu que tá ouvindo Atlântida agora, nesse momento, tá aqui na cidade, pega o teu chimarrão e vem aqui pro centro, vem dar uma força pra essa galera, porque tem muita gente ainda pra chegar, tanto dos 21 quilômetros, tanto dos 42 quilômetros, e é muito interessante a galera vir pra cá ou estar ao longo do percurso dando essa força, dando esse alento pra galera que tá participando desse evento, porque correr, gente, 21 quilômetros e 42 quilômetros é superação. Não é fácil, não é fácil. Eu tô falando aqui, imagina, na Atlântida, uma audiência de toda a Zona Sul, a galera que tá me ouvindo no aplicativo ou no site, tá me ouvindo no Rio Grande do Sul, fora do Rio Grande do Sul, também fora do Brasil, e todo mundo sabe que correr 42 quilômetros, que é uma maratona, não é nada fácil, exige muita preparação, exige uma alimentação, exige fisioterapia, exige muito treinamento, pessoal acordar muito cedo, então é uma vida muitas vezes dedicada a esse esporte, a essa prática esportiva. Então a gente tem que valorizar, a gente tem que dar os parabéns pra galera, a gente tem que apoiar, a gente tem que dar força. E agora, a gente tá aqui acompanhando, sabe o quê? Pra quem tá chegando na Atlântida agora e pra quem já tava me ouvindo, a largada dos 2 quilômetros da corrida infantil. É isso mesmo. A gente vai acompanhar agora os baixinhos, os pequenininhos que estão começando no esporte. A qualquer momento, eles vão estar correndo por aqui nas ruas de Pelotas. Galera, eu vou devolvendo a programação. Em breve, tô entrando de volta. A gente vai de um som e, na sequência, já tô entrando aqui.
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1: Nego velho tá na delegacia e o delegado olha pra ele assim: ô, nego velho, sabe tocar bateria? 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
2: Esse é Atlântida, da Rádio das Nossas Vidas, ao vivo aqui direto da 4ª Maratona Internacional do Sesc aqui em Pelotas, galera, que acontece neste domingo, dia 11 de outubro. Aqui na nossa programação, a gente já acompanhou aí todas as largadas das corridas adultas que tiveram nessa manhã. Também acompanhamos a chegada dos 42 quilômetros, dos 21 quilômetros, dos 10, dos 5, dos 3. Tudo isso a galera pode acompanhar, sabe aonde também? Lá no @AtlântidasS. E agora a gente está acompanhando ao vivo a largada que vai acontecer daqui a pouquinho, a qualquer momento. Sabe do quê? Da corrida, como eu apelidei, só para baixinhos. Porque é a corrida infantil, gente. É isso aí. É a galeria que vai correr os 2 quilômetros e 1 quilômetro que vai largar a qualquer momento aqui, direto do centro de Pelotas. A galera que vai percorrer também aqui as ruas de Pelotas. Essa galerinha que se preparou, que veio pra cá, que aceitou participar, que quer, né, fazer parte desse esporte da corrida que valoriza tanto a saúde e o bem-estar desde pequena. E isso é muito legal e a gente vai acompanhando toda essa cobertura aqui ao vivo. Eu já tinha entrado antes porque pensei que a largada ia ser mais cedo, mas a largada ainda não teve. Isso eu vou explicar pra galera que tá ouvindo Atlântida agora. A galera tá esperando o caminho desocupar do pessoal que tá percorrendo os 42 quilômetros para poder as crianças aí fazerem o seu percurso com toda a tranquilidade do mundo, sem aí, né, encontrar com gente da maratona ou da meia maratona para poder fazer um percurso mais tranquilo. E a gente vai acompanhando tudo isso aqui em tempo real. A gente vai de som e daqui a pouquinho eu entro de novo. Tomara que a próxima entrada seja para dizer que a largada da corrida só para baixinhos tenha acontecido.

Atlântida, Rádio das Nossas Vidas, acompanhando a cobertura completa aqui da 4ª Maratona Internacional Sesc de Pelotas. E a partir de agora, a qualquer momento, a gente tem a largada da corrida infantil dos 2 quilômetros. Ó, contagem regressiva, 3, 2, 1, foi! Largou a corrida dos 2 quilômetros infantil a partir de agora, galera. É isso aí, a corrida do só para baixinhos acabou de dar sua largada. E agora a gente vai ter a largada dos baixinhos que vão correr 1 quilômetro. E são muito fofinhos, porque assim, os maiores estavam ali nos 2 quilômetros. E agora, a gurizadinha que tá no 1 quilômetro são os mais pequenininhos, são os mais fofinhos. E a gente vai estar acompanhando tudo isso. Galera que tá me ouvindo aqui no rádio, consegue acompanhar toda a cobertura completa no arroba AtlântidaZS, onde a gente tá postando tudo em tempo real também. Agora, eu devolvo pro som e daqui a pouquinho a gente já entra ao vivo para fazer a largada do 1 quilômetro da corrida infantil.

0: 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Estamos ao vivo aqui na quarta maratona Sesc Internacional de Pelotas. Estou em cima aqui do trio elétrico que daqui a pouquinho vai sair para fazer o acompanhamento da caminhada. Exatamente, é a caminhada que começa daqui a pouquinho. Daqui a pouquinho é que tem então essa que é a última etapa, digamos assim, da maratona. Os 42, os 21, os 3, os 5, os 10, o infantil já partiu, então só falta a galera da caminhada que dentro de alguns minutos está saindo a caminhada. Olha aí! Olha aí, atenção, a galera tá enlouquecida aqui, ou seja, energia lá em cima, e daqui a pouquinho essa galera tá saindo para essa caminhada. A caminhada geralmente é em torno do Centro Histórico de Pelotas, né? Então é uma caminhada que recebe até a bênção do padre da catedral. Exatamente, ou seja, é um momento muito legal. É um dos momentos, os pontos altos, digamos assim, da Maratona Sesc de Pelotas. Nessa quarta edição, uma galera faz parte dessa caminhada, ok? Ou seja, tem um mar de gente aqui para poder fazer essa caminhada. E daqui a pouquinho a gente tá saindo para essa caminhada. Estamos aqui em cima do trio elétrico. É um trio elétrico que vai botar som e vai fazer toda a trilha sonora dessa caminhada. Olha aí, ó, começou, vai começar a última etapa então da Maratona Sesc, que é a caminhada, galera. Exatamente, eu vou ficando por aqui, daqui a pouquinho a gente tá de volta com a nossa última inserção aqui na maratona, quarta maratona Sesc de Pelotas, pra gente fechar com chave de ouro a nossa cobertura especial, ok? Daqui a pouquinho eu tô de volta com tudo isso e muito mais.
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3: Olha só a dúvida do Cássio. Doutor, volta e meia tenho dificuldades para dormir e muita gente fala que beber pode ajudar. Ajuda mesmo? Olha só, o álcool pode até dar sono no começo, mas isso não significa que ele vai melhorar o seu sono. O álcool pode facilitar o início do sono, ele reduz o funcionamento do nosso sistema nervoso central, ele ajuda você a ficar um pouco mais sonolento, mas ele tende a deixar o descanso mais fragmentado e prejudicar algumas fases importantes do seu sono durante a noite. Algumas pessoas acabam acordando mais cedo ou têm um sono menos reparador depois de beber. Por isso, usar álcool como estratégia para dormir não é uma boa ideia. Se você precisa beber para conseguir pegar no sono, vale a pena investigar o que está por trás dessa dificuldade. E aí, no caso, o especialista mais recomendado é o médico do sono, normalmente é um psiquiatra ou um neurologista. Tá bom? É isso aí, boa sorte. Dúvidas? Escreve pra gente no @jairobauer. 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
2: 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Muito bem, estamos no ar aqui para a quarta edição da Maratona SESC Internacional, SESC de Pelotas, é isso mesmo. Então, fizemos a largada dos 42, dos 21, dos 3, 5, 10, do infantil, a gurizadinha pegada, mordendo, correndo, e acabamos de ir ali em cima do trio elétrico da caminhada. A galera tá empolgadíssima, estão saindo agora nesse exato instante. O que também tá acontecendo com o comitante já é a entrega das premiações dos primeiros lugares de cada uma das categorias, por gênero, enfim, ou seja, o SESC esse ano, eles estão cada vez mais na ponta de uma organização primorosa de um grande evento esportivo. Meu camarada Parada, ele, a grande cabeça por trás disso, velho, a satisfação de ver um grande evento esportivo como a maratona acontecer sem, cara, contento, né, cara? Ou seja, todo mundo contentado, né?
3: Exatamente. Ah, sim. Só tenho a agradecer a todos que estão aqui envolvidos, os atletas, a galera que vem aqui prestigiar. Como eu falei pra vocês lá, cara, é muito importante o pessoal vir aplaudir, enfim, né? E, tem sido perfeito, assim. Agradeço de coração. Falar aí de toda essa galera, da gurizada, da senhora aqui num trio elétrico maravilhoso. E também eu queria ressaltar, assim, também, que para mim é muito especial, né? Cara, assim, vários deficientes visuais, cadeirante, cara, assim, emocionante, assim, ver o pessoal se desafiando, né? Às vezes a gente pega e, eu não tenho tempo, eu não tenho não sei o quê. Cara, tu vê assim as pessoas se desafiando, né? Pessoas que talvez tenham um pouquinho, superação mesmo, né? Então tu pega aquele cara que tá ganhando uma maratona, que é um atleta profissional, e tu pega o amador mesmo, aquele cara que tá ali pela saúde, pela qualidade de vida, pelo seu bem-estar. Como eu digo, até falando, né? Eu participei, eu corri os 3 quilômetros. Cara, é muito legal, porque aí tu faz a tua saúde, né? E aí aquele negócio, eu tô competindo comigo mesmo, se eu vou ganhar medalha ou não, lá que tem a coisa bacana da medalha, mas a minha conquista, ninguém me tira, né, cara? Então, muito obrigado aí.
2: É sensacional. E outra, né, vamos falar um pouco da questão da organização, que eu acho que é fundamental, porque a organização começa muito tempo antes, né, até porque envolve, como já tinha falado, mais de 450 profissionais de todo o estado, de todos os SESCs do estado vindo para cá, além, obviamente, de colaboradores que vêm junto e, é claro, de toda uma galera da cidade de Pelotas que se mobiliza, né, Parada? Ou seja, é um evento que se consolida como sendo um dos maiores do estado, quiçá do Brasil.
3: Sim, realmente, a gente tem uma baita uma estrutura, como eu falei para vocês, e está reforçando aqui, vem gente de todo o estado, com caminhonetes do SESC. Outra coisa, assim, que eu quero agradecer, a Prefeitura Municipal de Pelotas, Exército, Bombeiro, Guarda Municipal, Secretaria de Trânsito, sei lá, eu está esquecendo alguém, SAMU, que está aqui com a gente, cara. Claro que a gente chama a SAMU, chama esse mundaréu de ambulância, é aquele negócio do eu vou pagar seguro no meu carro, tomara que eu não use, né? Mas tem que ter, né, cara? Porque aí é que tu dá essa tranquilidade e dá essa energia no evento. Então isso aqui é um evento tão grande que ele não tem como não fazer em todas as mãos, né? Vocês aqui, te agradeço, assim, que a Atlantis é muito mais do que uma parceira aqui, tá junto com a gente, né? Que é uma coisa que realmente a gente precisa disso.

0: que é um evento que a gente faz para nós, né? Isso aqui traz, além dessa prática esportiva, que dá grandes oportunidades de negócio até para assessoria de atletas. Tu pega aí, muita gente chega na cidade, consome na restaurante, bares, hotéis, enfim, tudo que alguém que venha passar o final de semana aqui, tem turismo na veia, comércio na veia, e as coisas que a gente precisa fomentar na nossa cidade, né? Então, só agradecer a todos que estão envolvidos aqui, que é muito mais do que simplesmente o Sesc, somente o Sesc, né?
1: Cara, um grande evento, obviamente, como a maratona do Sesc, que está na quarta edição, obviamente, vamos ter uma quinta edição. Vamos chamar a galera para isso, né?
0: E é isso aí, assim, já está marcada a quinta edição, né? Provavelmente agora, semana que vem, na outra, a gente já vai abrir até a inscrição, né? Porque aquele negócio, cara, tu vai te desafiar, sei lá, eu, para 5 quilômetros, para 3 quilômetros, para 5, 10, maratona, sei lá, eu. Tu tem que começar a te preparar hoje. E aí, aquele negócio, o ano que vem, lá em outubro, quando a gente estiver fazendo isso aqui, quem fizer esse desafio para si, tá com a saúde muito melhor, tá com saúde mental muito melhor, porque ele tá fazendo atividade física, ele tá fazendo atividade aeróbica, que é ouro no mundo tão competitivo que nós somos hoje. Então já convido a todo mundo, cara, já sonhem vocês aqui, como eu sempre digo, cara, é imperdível uma largada de uma corrida que tu corre contra ti mesmo e a tua saúde que tu ganhou treinando aquele ano do jeito que tu agora mesmo tá saindo a caminhada ali, cara, uma galera assim, uma felicidade, né? Até agora o prefeito disse, eu posso ir lá caminhar? Eu, claro que pode, né? Que é um troço tão bacana assim, né? E tantos outros que estão lá, né? Tô falando, então é muito bacana, né?
1: Muito legal, e atenção, vem aí a quinta maratona internacional Sesc de Pelotas. Comece a se preparar desde agora. Parada sem palavras para te agradecer a abertura que tu dá pra gente todos os anos, para que a gente possa fazer uma cobertura cada vez mais completa.
0: Agradecendo de novo e dizer que a quinta maratona Atlântida tem que estar, que senão não é a mesma maratona, né? Já estamos juntos aqui.
1: Sensacional, esse é o Parada, ele que é o gerente geral do Sesc Pelotas, a grande cabeça por trás desse grande evento que é a Maratona Internacional Sesc de Pelotas. É isso mesmo, calendário obrigatório do esporte no ano, meus camaradas, que venha a quinta edição da Maratona Internacional Sesc de Pelotas. Ó, oh, Priscila, tá nos filmando aqui, mas vai falar também, né? Uma cobertura maravilhosa, né?
2: Cara, que cobertura, que evento, Marcinho Parada, parabéns a ti, parabéns ao Sesc pela organização, como a gente tava comentando aqui, né? Participa todo mundo.
3: Todo mundo.
2: Sim. Pessoas de todos os tipos.
0: É literalmente 8,80, que a galera, gurizada ali a partir de 8 anos, e tem gente com mais de 80 anos participando e subindo no pódio, né, cara? Cara, tu imagina o cara com 80 anos subindo no pódio em primeiro lugar, e se não subir, ele é um baita de um campeão igual, né, cara? Como jovem ali, 8 anos de idade, cara, competindo aqui, sadiamente competindo, né? Pá, é só alegria mesmo.
2: Ah, que legal, Marcinho, mais uma vez, meu segundo ano aqui na cobertura da Maratona do Sesc, né? Um evento tão grande como esse, que valoriza a saúde, que valoriza o bem-estar das pessoas, que faz a cidade inteira se movimentar em favor dessa maratona, né? Para literalmente o trânsito, mas para um bem comum de todos nós, porque a cidade inteira está em festa hoje. O Centro Histórico de Pelotas está em festa e a gente está aqui comemorando junto com todo esse pessoal que está aqui preservando a saúde.
1: Maravilha, meus camaradas! A gente vai terminando nossa transmissão da Atlântida assim, nesta vibe, nesta empolgação, ao lado do palco, onde estão sendo entregues aqui as premiações para as primeiras colocações em todas as categorias da maratona aqui do Sesc, que venha a quinta edição, então, da Maratona Internacional Sesc de Pelotas. Quero agradecer imensamente ao Parada, a toda a equipe do Sesc, que sempre nos abriu aqui as melhores melhores oportunidades para que a gente possa estar fazendo essa grande cobertura, não só no On Air, como a gente está falando agora para você que está nos ouvindo, como também no digital. Vai lá no @AtlantidaZS, um material vasto lá sobre todas as saídas da maratona, chegadas da maratona, com também depoimento dos primeiros lugares do 42, do 21, enfim, um material completo que a gente fez lá hoje, mas que também vai ao ar num material muito especial que a gente vai preparar da Maratona Sesc de Pelotas. Agradecer a toda a equipe do Grupo RBS, agradecer ao meu camarada Frederico Bonfada, liga o microfone, Fred.
3: Tô na área.
1: Tá na área, meu camarada. Então, primeira maratona, hein? Que beleza.
3: Pô, bem demais, Marcinho. Vocês mandaram muito bem também.
4: Opa, calma aí, que tô me ouvindo de volta.
3: Baixa um pouquinho o fone aí, meu querido.
1: Opa, atenção, hein?
3: Aí, tá, melhorou. Marcinho, pô, parabéns pra vocês, né? Baita cobertura. Essa dupla é demais, cara. É uma alegria muito contagiante. Vocês entram ao vivo, começam a falar, e a gente já começa a rir na hora. Mandaram bem demais.
4: Todo mundo aí, né?
3: A criançada que participou, o pessoal que está se desafiando, cuidando da saúde, participando de uma atividade tão bonita e do esporte mais popular do país.
4: Vida longa é corrida de rua e ao SESC,
3: todo mundo, né? Mandaram bem demais.
4: Todos os parabéns.
1: Sensacional, meu camarada Frederico Bonfada nas operações da Nave Mãe. Eu e Priscila Fagundes fazendo a cobertura ao vivo e direto aqui no entorno do Mercado Público, aqui no Centro Histórico de Pelotas, para fazer este que é um momento histórico nesta quarta edição da Maratona Internacional do Sesc. Nós vamos nos despedindo por aqui na nossa cobertura, deixando aquele forte abraço. A qualquer momento estamos de volta na programação e ano que vem de volta na cobertura com a quinta edição da Maratona Internacional Sesc de Pelotas. Um forte abraço, um baita final de semana. Tchau!
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2: Olha só a dúvida do Bruninho. Doutor, nessas campanhas de saúde mental, o pessoal sempre fala pra gente falar com os outros sobre aquilo que está sentindo. Conversar pode ajudar tanto mesmo? Olha só, Bruninho, muitas vezes sim. Quando a gente fala sobre algo que nos angustia, a gente consegue organizar melhor os pensamentos e perceber alguns aspectos que estavam confusos. Além disso, sentir-se ouvido e acolhido reduz a nossa sensação de isolamento. Mas existe uma diferença bem importante entre conversar e simplesmente receber conselhos. Às vezes, a pessoa não precisa que alguém resolva o seu problema. Ela precisa primeiro ser escutada. E quando o sofrimento é intenso ou persistente, conversar com alguém de confiança pode ser um primeiro passo para que você possa procurar uma ajuda profissional, tá bom? É isso aí, boa sorte. Dúvidas? Escreve pra gente no @JairoBoeroficial.
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0: 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Que levou a facada!
1: Aí a esposa do mestre chega toda animada e diz: ai, mestre, hoje eu quero namorar. Estou cheia de vontade. E aí o mestre, cansado, depois subiu um monte o dia inteiro, pensa: não posso decepcionar minha gafanhota. Então ele toma 2 Viagras. Pouco tempo depois a esposa entra no quarto e vê o lençol levantando, fazendo uma verdadeira barraca. O mestre, querendo garantir o serviço, resolve tomar mais um Viagra. A barraca fica ainda mais impressionante. E a esposa pergunta: ai, mestre, amor, posso olhar por baixo do lençol? E aí o mestre:
2: pode sim! Minha gafanhota safadinha, mestre, quer confusão!
1: Ela levanta o lençol e na mesma hora o lençol despenca. Sem entender nada, ela pergunta: mestre, o que aconteceu?
2: Não acredito! Ele te reconheceu!
3: Que barba!
0: Se tu quiser, se tu quiser, se tu quiser mais momentos como esse, vai lá na TLTV, no YouTube, que tu vai achar muito legal. Tá legal? Muito obrigado.

0: Nosotros somos Maná, buenas noches.
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16: Olá, olá, boa tarde, amigo e amiga ligados na programação da Atlântida. Estamos chegando a 1h02 com o Pretinho Básico desta terça-feira. Obrigadão pela sua audiência, você que já estava comigo ali no Discorama, curtindo a vibe da música, a melhor música das nossas vidas, lá dos anos 80, 90, início dos anos 2000. Estava muito legal, lembrei de ti, Rafinha, lembrei de ti, Porã, toquei uma sessãozinha hip hop anos 90.
17: Ah, eu vi o Busta Rhymes, né?
16: Tava, é, Busta Rhymes.
17: Baby, Rhyme, I give it to you.
16: Isso,
17: I know what you want.
16: Toquei o P.I.M.P. também.
17: Ah, do 50 e é, o Rapa Minha Alma.
16: O Rapa Minha Alma, bem legal. Obrigado pela audiência. Biscoito Zezé, carinho que vem de família há 58 anos. Muito boa tarde, a estrela móvel desta terça-feira, a senhora Rodaica. Boa tarde. Bota o fone, né,
18: Rodaica? Opa! Mesma forma.
16: É, mas não tá, por exemplo, projetando a voz no microfone como se estivesse te ouvindo.
18: Eu não sou uma profissional da
16: claro
18: área.
16: Claro que é.
18: Entendeu?
16: Pô, como é não?
18: Não, do microfone
16: claro
18: aqui
16: que
18: na
16: é,
18: rádio,
16: sim.
18: Não.
16: Claro que é. Eu lembro de ti com o microfone na mão.
18: Não tenho nem voz. Na TV.
16: Do patrão?
18: Não tenho nem voz pra trabalhar na rádio.
16: Nem
18: minha voz é muito esganiçada. Eu deveria falar assim com a voz da TV Com. TV Com, canal da comunidade.
16: Olha aí, viu? Stock não. Center, preço baixo com um toque a mais, Léo Oliveira.
19: Bom Bani do Grande, é, Alejandro.
16: Como é que tá, meu querido?
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17: Vamos nessa pra sabadão derreter.
16: Isso, vai ser lindo. É no Fuga do Quarto Distrito, aqui em Porto Alegre, a balada do Pretinho, one and only. Garanta seu ingresso no simpla.com.br. Recebi hoje uma mensagem de Whats da galera da banda que vai nos acompanhar no karaokê, a banda o quê? Os caras estão tirando mais de 300 músicas lá pra
17: e
16: nossa...
17: E Starway to Heaven também?
16: Starway to Heaven também.
17: Ah, essa vai
16: pode
17: ser
16: levar a letra que tu vai
18: as
16: cantar Starway to Heaven.
18: Vão subir pra cantar?
17: Não, essa é claro.
16: Todo mundo. Tipo show de calouros, assim.
19: Vale prêmio.
16: Vai escolhendo a tua também.
17: Uhum. Vale um boné.
16: 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Muito boa tarde, Porazinho. Como é que é? Tudo bem?
20: Boa tarde, amigos da mesa e Alexandre Fetter, tudo bem?
16: Eu não sou amigo da mesa, gente. Então, é isso?
20: Não, eu sempre falo, excluiu, Alexandre,
17: né?
20: Fetter, eu sempre falo boa tarde, Alexandre Fetter e amigos
16: obrigado,
20: da mesa.
16: Porazinho, lembra
20: ou
16: do
20: seja,
16: meu nome,
20: tá
16: né?
20: Sempre nos amigos.
16: Muito obrigado, né? É que um tempo já vai estar esquecido, então sempre me ajuda, né? Vem aí mais um Top of Mind, né, Porazinho? Me ajuda.

0: pouco.
1: São Paulo.
2: Muito pouco.
3: Devia ter ido pelo
1: Talvez
3: Macapá.
1: Errado estado, né?
3: Maltiririca foi pra Fortaleza.
1: Também perdeu.
0: Teve 5 mil votos.
3: Pensa que ele foi o cara mais votado em 2010. Que loucura, ele foi de 1 milhão de votos pra 5 mil votos.
1: Demora um pouquinho, mas às vezes as pessoas acordam. Na verdade, demora bastante.
0: Mas ainda
1: bastante.
0: Tem 5 mil que votaram no Tiririca.
4: 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Colocando os destaques aqui do dia 6 de outubro de 2026. Hoje é dia do tecnólogo. Um abraço a você, tecnólogo.
0: Explica aí, Gomes, o que que faz o tecnólogo?
5: O tecnólogo não é o técnico, né, Porã? O tecnólogo é acima, ele vale tal qual uma graduação, porque ele pode cursar mestrado, doutorado, etc. Ele é um outro estilo de formação. Tecnólogo mais ligado à área da tecnologia, da indústria.
3: Tem a ver com o superior?
5: Logística, sim.
3: Boa.
0: Tá bem. Hoje também é dia do circulista. Tô procurando aqui o que seria...
5: O que é o circulista?
0: Circulista, é aquele cara que fica preso na rotatória, andando dentro.
5: É, esse é o meia roda. É quem participa de círculos operários e movimentos voltados à organização, assistência, educação, cultura e integração dos trabalhadores.
3: Muito obrigado.
0: Ah, legal. E aí, Ivan, boa tarde.
3: Boa tarde, Alejandro.
0: Você é circulista, Ivan?
3: Sou.
0: É?
3: Sou do movimento.
0: Qual movimento?
3: Ah, do movimento retardado retilíneo, entendeu? Esse é o movimento.
0: Movimento retardado retilíneo.
3: Essa é a minha galera. Galera do agito.
5: Então tu conhece meus amigos também.
3: Isso aí.
5: Tem uma turma dos meus amigos, eu vou te dizer, mano.
0: Gostei desse sericídio aí.
3: É a minha galera, entendeu?
0: É a tua galera.
3: Movimento engajado, fizemos greve direta já e tudo mais, nós somos desse, estamos encampados.
0: Aí tá legal, Ivan.
3: Mas hoje eu tô tranquilo, graças a passou.
0: Passou, Ivan?
3: Nada com uma boa garrafa de uísque, meio ano e bora.
0: Garrafa de uísque, meio ano.
3: Ah, é, o coquetel de uísque.
5: O que, tá que é meio ano?
0: É o que der, o que tem pra tomar, ele toma.
3: Exatamente.
0: Tipo isso.
3: É isso aí, obrigado, Alejandro.
0: Vamos dar aqui no Petinho Básico. Petinho Básico são três hoje. Luke é o ou a laranja. Deve ser o, né? É o Luke Skywalker. O Luke Skywalker. Tem também a Hope, bonito. Porque é a esperança. Hope Olha aí. É esperança, boa, que é a branca e preta. Beleza. E tem a Grazi. Tem mais um.
5: Tem quatro.
0: A Grazi é a que tem a carinha dividida e depois ainda tem o Chico, que é o branco.
5: É muito gato.
0: Pô, uma família de gatos, hein? É da família Grasso, de São Paulo, capital. Aí, galera, obrigado por ter mandado as fotinhas dos seus bichinhos. Olha ali que legal, em cima da mesa, todo mundo.
5: Gato bonito.
0: Gato bonito, né? Os gatos ricos.
5: Bicho não pode ir em cima da mesa, né?
3: Cara,
5: o bicho não pode ir em cima da mesa.
3: Gato vai em qualquer lugar.
5: Aí tu te alimenta.
3: O gato vai em qualquer lugar.
0: Onde ele quiser, né? Não é tu que define onde é que ele vai.
3: Cara, eu tenho gato. O gato, tu mora na casa do gato.
0: É, tipo isso.
3: Eu pago as contas pro gato. Tanto que ele me acorda 5 da manhã, todo dia.
0: Ela tem que ser muito
1: gateiro.
0: Largado de certas, como é que eu vou dizer, vaidades, de certos desejos muito próprios assim na sua casa, porque o gato é o dono da casa, não é tu, né?
1: Mas vamos pensar que se a pessoa abre mão de tudo isso pra ter o bicho, é porque o bicho faz muito mais bem do que mal.
0: Não, com certeza, não tá em dúvida isso.
1: E tem aquela máxima que a gente jamais poderá discordar, que os bichos são muito melhores que as pessoas.
0: Não, concordo muito também.
1: Então acho que tem mais
3: é ele é engraçado, ele é o Roda, que ele te acorda, 5 da manhã ele vem com a patinha no meu rosto. Meu sachê.
1: E ele só quer que corte, ele quer alguma coisa de comida.
3: Sachê.
1: 5 da manhã. Comido, sachê.
3: Ele come sachê 5 da manhã.
0: Mas ele dá com as unhas ou dá com a almofadinha?
3: Não, ele vem tipo com a almofadinha.
0: Ah, tipo, acorda, trouxa.
3: Cadê meu sachê, ô merda?
0: Certo.
3: Cadê meu sachê, ô merda? Meu sachê, gordo! E aí eu tenho que levantar, botar um sachêzinho isso quando ela me...
1: Te dá alergia?
3: Não. Não, não tem alergia.
1: Boa tarde,
3: gato,
1: Alexandre. Por que será que às 5 da manhã tu não conseguiu criar uma situação de estender isso?
3: Cara, ele gosta de acordar cedo, ele gosta de ver o movimento.
0: Certo.
3: Aí ele tem uma, lá de casa tem uma obra, ele fica cuidando na janela.
1: O pessoal chegando.
4: 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Nosso ouvinte aniversariante é o Márcio Giovan Oliveira. O Márcio Giovan Oliveira é carpinteiro, marceneiro, faixa preta de jiu-jitsu de Campo Bom, fazendo 44 anos.
5: Ele é marcioneiro. Marcioneiro, Márcio Marceneiro.
3: Mas às vezes o socão tem que ser liberado.
0: Marcioneiro, agora que eu entendi. Gostei.

0: Pedrinho, gostei. Obrigado. Marceneiro.
1: Obrigado. Outro Marte, né? Outro Marte de aniversário.
2: Profissão mais antiga do mundo, né?
0: Muito Marte. Marceneiro?
2: Não, cara, marceneiro e carpinteiro.
0: Carpinteiro do universo.
3: E as prostitutas?
2: Mas pensa que Maria Madalena era mais jovem que José.
0: Tá, agora tu matou
4: a charada. Mais jovem que José.
0: A profissão mais antiga é essa mesmo, carpintaria. Carpintaria, né?
5: Mas não tem
4: carpintaria,
5: isso, né, gente?
0: Não tem. Não, tá escrito no livro.
2: A Madalena é mais jovem que José.
5: Mas tudo que veio antes,
2: né? Olha, eu não conheço as gurias de antes.
5: Pois é,
2: mas famosa era. A mais famosa era a Maria Madalena.
4: Mas a Maria Madalena era mesmo do rolê ou era mal falada?
2: Não, ela ia ser apedrejada.
0: Ela dava umas bandas com a galera, na real.
4: Ô, Léo, tu lembra daquela parte do Monty Python lá, A Vida de Brian, que as mulheres compram a barba pra poder apedrejar?
2: Claro que sim, só tem mulher.
4: Filme maravilhoso do Monty Python, A Vida de Brian, né, que se mistura com essa história bíblica do nascimento de Jesus, é espetacular. Aí tem um momento que tem o apedrejamento, só que só os homens podem apedrejar. E aí tem um tráfico de barbas, as mulheres comprando as barbas pra poder participar da apedrejamento.
2: Mas eu acho que
4: é um espetacular.
2: Não, a melhor cena pra mim é quando ele tá fugindo, o Brian, e ele pula num buraco e tem um cara que tá há 40 anos fazendo voto de silêncio.
0: Ele, dentro do buraco.
2: E ele pisa no pé do cara e o cara começa a falar e ele diz: cara, fica em silêncio, eu tô há 40 anos em silêncio, agora eu quero falar. Ele começa a cantar.
0: Que filme fantástico. Parabéns ao nosso ouvinte Márcio Giovão Oliveira pelos seus 44 anos. Os aniversariantes famosos na lista de hoje é longa e começa com a Clara Castanho. Ela é atriz, tá fazendo 26 anos.
1: Recentemente tava gravando em Porto Alegre.
0: Não sei quem é.
1: No Rio Grande do Sul.
2: Passou por uma barra.
0: Ela não é Castanho Claro, ela é Clara Castanho.
5: Ela atua desde criança, ela tem uma longa história já na...
2: Não, ela que foi vítima de
0: 6 anos.
1: Foi. Expuseram ela sem ela...
0: O ator Kaique Brito tá fazendo 38 anos.
1: Nasceu de novo, né?
4: Atropelado.
0: Não, só uma dúvida, acho que a Rodaica pode responder. Comentário de Porã sobre Kaique Brito.
4: É, porque ontem ele foi aniversariante de ontem aqui no
1: Não, programas. O aniversário dele é hoje.
0: É o fim da várzea,
1: hoje. Não, o aniversário hoje, é hoje, cara.
4: Eu perguntei, ninguém soube me responder, Rodaica. Talvez tu saiba. Ele ainda é amigo do Bruno De Luca, que deixou ele deitado
5: acho
4: no chão.
5: Acho que não mais, né?
1: O que que tu acha, Porã?
0: Tu seria,
1: Porã? Tu é atropelado e teu amigo vai embora.
0: Tu seria, Porã?
1: Porra,
0: eu, vamos trazer pra nossa realidade. Se eu te deixo lá atropelado, estatelado no meio do asfalto e vou embora, tu é meu amigo ainda?
1: Vai ligar pra ele, ô Peter,
4: eu ia tentar te entender.
5: É que eu acho que ali, né, quem somos nós pra julgar, e não estávamos lá pra ver e assistir, mas dizem as testemunhas na época que foram ouvidas, que eles estavam ali meio alterados, né?
4: Estavam doidão.
5: Então acho
4: doidão.
5: Que da mesma forma que esse rapaz atravessou e se deixou ser atropelado, porque tu, né? Ele atravessou sem certo. Muita segurança, sem muita noção. Eu acho que o outro também virou as costas.
1: Mas eu acho que
0: nem viu agora, nem viu.
1: Nesse cagaço, o cara cura na hora, quando toma um cagação
2: o
1: assim.
2: O Bruno De Luca
5: mas
2: não
5: primeiro
2: segue.
5: Primeiro tomou, né? Foi curar no hospital.
0: Informação.
2: Eu fui investigar. O Bruno De Luca não segue o Kaique Brito no Instagram.
0: Não são mais amigos.
2: E o Kaique Brito, tu também não segue. Só que o Kaique Brito não segue ninguém.
0: Ah, bom.
2: Mas o Bruno De Luca segue uma galera e não segue o Kaique Brito.
0: Tá bem.
4: Então não são mais amigos.
2: Não são mais amigos.
0: Ok. Próximo aniversário. Aniversariante é a Samara Felipo. Samara Felipo tá fazendo 48 anos.
1: Irmã do Kaique.
2: Maravilhosa.
4: Não, a Samara não é irmã. Stephanie Brito.
1: É isso aí.
0: Quem é que falou Samara Maravilhosa?
4: Samara Maravilhosa.
1: Porã, né? Quem é que vai ser? É o nosso tigrão, né?
0: Quem é que vai ser? MC Carol. A MC Carol é funkeira. Tá fazendo 33.
1: Ah, não conheço.
0: Tá. Valesca Popozuda. Também é funkeira. Tá fazendo 48.
2: Essa aí. Essa é top.
4: Essa é top. Beijinho no
1: ombro. Ela é demais.
5: Ela veio.
0: Ah, essa aí é do beijinho no ombro.
5: Ela veio na Atlântida uma vez.
2: Ela veio
5: lá no morro.
1: Lá no morro, eu lembro.
2: Ela da gaiola das Popozudas.
5: Eu fiquei impressionada. A bunda dela é muito grande.
0: Até
5: porque ela é baixa, sabe? Então quando a pessoa é mais baixinha e a bunda é
1: avançada.
0: Deve ter mais Popozuda. Vai, Popozuda. Grande abraço pro nosso querido Educar. Ai, Val Marchiori, socialite, fazendo 51 anos.
2: Mulheres ricas, né? Mulheres ricas.
1: 51.
2: Ex do Gaúcho da Fronteira.
1: É verdade. Ninguém fala disso.
2: Sério?
1: Ninguém comenta isso.
2: Tá falando sério?
0: Por que ela tá com essa cara?
2: Porque a cara de
5: Mas, gente.
2: É que o Botox.
5: Ela recentemente enfrentou um câncer, não sei se já passou por essa

0: fase e também agora era candidata a um cargo político.
1: Sabia. Ah,
0: não, pelo qual, tá para o qual não foi eleita, não foi inclusive. Eleita.
2: Mas ela namorou o Gaúcho da Fronteira.
0: Não sabia.
1: Ela namorou o Gaúcho da Fronteira? Pô,
2: pega as fotos aí pra nós botar na live. Não, isso pra mim é o mais aleatório.
0: Mas isso é aquelas coisas criadas pra dar like?
2: Não.
0: É antigo.
2: Apaixonado.
0: Não sabia.
1: Mas, que coisa.
2: Ele fez pela utilidade do dedo.
1: Tá bom, fica a informação. Vamos em frente que ainda tem metade da lista. O Xuxa, o Fernando Scherer, nadador, tá fazendo 52 anos hoje.
3: Tudo bem.
4: O Xuxa.
3: Fenômeno.
1: Outro da família Brito, além do Kaique, o Romero Brito, artista, fazendo 63.
3: Tu tava, Rodaica, quando o Potter foi entrevistar o Romero Brito no Cruzeiro e...
0: Não, eu não tava junto com o Potter, mas eu editei a entrevista, né? Ele só em inglês, ele não queria dar em português.
3: E como é que a entrevista, né? Giant People?
1: Hã? Não queria dar a entrevista.
0: O Potter foi entrevistá-lo e, pô, ele é brasileiro. O Potter abordou ele em português e ele falou, não, eu quero falar em inglês.
2: Fala, Romero!
1: Just in English, please.
2: What? Please. Tem que mandar longe já.
4: Manda em inglês, ele toma
3: bem. Mas o Potter foi profissional, né? Tinha que entregar a entrevista e entregou.
0: Bem, bem a boca.
1: Chico Sá! Tá de aniversário hoje o Chico Sá.
3: Aê!
1: Jornalista fazendo 64 anos.
3: Jornalista.
1: Thomas McClary. O Thomas McClary, porra, ele é parceiro do Lionel Richie nos Commodores.
2: All night long.
1: Fazendo 77 anos, um dos fundadores do Commodores.
3: Ah, é bom o Commodores.
1: Ah, é bom, né? Pô. 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
2: Tá na tela ali, meu irmão. Yeah. Olha aí, o Gaúcho da Fronteira, o Val Marchiori.
1: Mas peraí, cara, mas quanto tempo faz isso?
2: Bastante. 40 anos.
0: Ela era bem jovem, né? Eu acho que ela não, ela não, ela é daqui do sul, mas eu acho que ela não é gaúcha, acho que ela é paranaense, se eu não me engano, ou catarinense. Porque eu acho que quando jovem ela participava de concurso de beleza e tal. Acho que tinha isso bonitão, na vida dela.
2: Era bonitão.
5: De Arapongas, no Paraná.
4: É, o Gaúcho da Fronteira era chileno.
2: Pô, ele era, né? Era bonitão.
1: É bonitão.
2: O Gaúcho da Fronteira.
5: Meio Luiz Marinho também, né?
2: E é Gaúcho, vou contar o casamento.
1: 1:17 e eram estes os aniversariantes. Acabou. Agora a gente já entra nos destaques aí, meu irmão.
2: É isso aí, meu irmão.
1: 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Alô, galera da Atlântida.
4: Olha.
1: Pedro Bial relata problema de saúde causado pelo cigarro.
5: Pô, ele deu uma longa entrevista pra QG, e ele fala sobre cultura, sobre relacionamento, sobre filhos, paternidade, o momento dele de carreira. Ele tá com 68, diz que não vai se aposentar tão cedo.
1: Vamos ouvir Pedro Bial.
3: Aí, galera da Atlântida.
1: Obrigado, Pedro Bial, um abraço.
5: E aí ele fala sobre vários problemas de saúde, dentre eles ele tem um sério problema no joelho, porque ele foi atleta de basquete. Ele disse que isso prejudicou bastante ele. E ele disse que um dos maiores arrependimentos da vida dele é ter fumado. Até os 50 anos, ele era um fumante contumaz. E por causa disso, ele convive com um efizema.
1: E contumaz fumava, pior ficava.
3: Exatamente.
2: Era um fumante invertebrado.
5: Não, inveterado. E ele disse que convive com efizema pulmonar por conta deste cigarro, que é um dos maiores males do mundo moderno, que se ele pudesse dar uma dica para os jovens...
1: Use filtro solar.
0: E não fume.
6: Use o vape!
5: Não. Vape é pior que cigarro.
0: É verdade.
5: E aí ele fala justamente sobre isso, que, pô, a gente é jovem, a gente é inconsequente, acho que nada vai acontecer conosco.
1: E depois, quando vê, viciou, não larga nunca mais.
5: E aí,
1: né?
5: Ele disse que demorou 50 anos, ele fumou até os 50 anos.
1: Nossa, não é possível. Desde quando?
5: Desde adolescente.
1: Naquela época a galera fumava cedo, né?
0: Era status, era bonita, né?
1: É, até por isso.
0: Imagina, as pessoas fumavam na novela.
5: As pessoas fumavam.
4: No avião, né?
0: No avião.
5: Em ambientes fechados.
0: Na novela, porque a novela era a nossa grande referência.
4: Sim, ah, é verdade.
0: Do que tava na moda, das tendências, do que as personagens vestiam, faziam, as músicas que tocavam, era tudo daí.
2: Você sabe a história do primeiro porre da vida do Pedro Bial?
0: Não, você
4: não tem como saber.
2: Porque o Pedro Bial e o Cazuza eram colegas e eles foram fazer uma entrevista com o Vinícius de Moraes para um trabalho de escola.
0: Ah, eu acho que eu já vi essa história.
2: E aí o Vinícius de Moraes deu uísque para eles.
4: Eles perderam.
2: E aí eles tomaram um porre com, sei lá, 9, 10 anos na casa do Vinícius de Moraes.
4: É um bom porre, né?
2: com o Vinícius de Moraes.
3: A galera todos é uma conhece, boa estreia, né?
0: É
3: uma boa estreia.
2: Com o Porn com o Vinícius de Moraes.
5: Então ele fala que fumou por mais de 30 anos, se arrepende amargamente.
2: Quando era bonito,
5: e hoje, né? hoje cuida da saúde, pratica exercício, caminha, faz Tai Chi Chuan, mas que provavelmente os efeitos, os malefícios do cigarro nunca mais serão
1: recuperados. Sabe que eu tenho uma... É ruim a gente dizer que tem pena, né, de alguém ou de algumas pessoas. Enfim, é ruim a gente dizer que tem pena, porque pena é um sentimento muito, muito ruim, assim. Mas eu tenho uma pena, cara, de pessoas que eu encontro 7:30 da manhã na parada do ônibus fumando um cigarro.
3: Pitando.
1: Naquela ansiedade de pegar o seu ônibus para ir pro seu trabalho, tocar o seu dia, e já tá naquela ansiedade do dia, na ansiedade da pressão, e é inevitável que as pessoas acabem botando essa pressão no cigarro.
3: Mas dá um ruim, cara?
1: Dá um ruim de ver, cara. E nós, especialmente nós, eu falo nós aqui porque na mesa ninguém é fumante, né? Nós aqui não fumantes, cara. Como é bom tu acordar de manhã e tomar água, né? Tomar um café, aí comer alguma coisa, ou não comer nada, enfim, mas botar um cigarro na boca às 7:30 da manhã, cara.
4: É uma merda.
2: Só se o cara tiver de virada.
1: Deve ser ruim, cara.
4: Ah, não, é.
3: De virada é pior, cara.
2: Não,
3: é
2: pô, o cigarro.
3: De virada é permitido.
2: No posto de gasolina, por exemplo.
1: Só pra não ficar largado no ar essa minha fala aqui, eu quero dizer com isso, cara, que as pessoas.
2: Quem fuma é trouxa.
1: Não, de maneira alguma. Quem fuma talvez precise fumar pra aliviar outros cantos da vida. Exatamente, cara, que não estão tão legais. É, e acaba fumando. Esses dias falei com um cara que o cara se acidentou, tá em cima da cama lá com a perna imobilizada, vai ficar em cima da cama por uns 40 e poucos dias. E aí eu perguntei pra ele: tá, ô meu, mas ele é meio gordinho, tu parou de fumar, né? Pelo menos, né? E aí o cara me diz o seguinte: cara, eu tô todo fudido em cima da cama, cara. A única coisa que eu posso fazer é olhar meu telefone, ver a minha TV e fumar o meu cigarro. Tu não vai querer que eu pare de fumar, né, cara?
3: Tem isso.
1: É prazer imediato, cara. É que nem o nosso querido algoritmo. Ele é um prazer imediato. É. E quando tu viu, tu tá viciado nesse troço.
3: Isso tá ali, não sai.
1: Mas é a válvula de escape. Tanto o algoritmo quanto o cigarro, os dois matam. Só que de maneiras diferentes.
3: Isso é verdade.
0: É, daí tem a comida, tem o excesso de açúcar, tem o álcool, né? Tem essas coisas
1: e aí,
0: que as pessoas
1: soma
0: buscam
1: disso
0: como
1: tudo
0: pequenos
1: pra
0: prazeres.
1: De um corpo,
2: Aí é o infarto. Tu precisa descobrir qual é a raiz do teu problema e não te apegar a isso. Eu como pra ficar bem.
1: Sim, mas daí sabe o que vai ter que acontecer.
0: Não fica, né?
1: Aí sabe o que vai acontecer.
2: Fica no momento, mas depois tu te olha e fala: bah, tô gordão, tô mal. Aí tu vai fazer o exame de sangue, bah, tem gordura no fígado. Olha
1: Sim,
2: só,
1: mas daí tu vai ter que ir no médico pra descobrir isso.
4: Vai ter que ir no
1: E
4: médico.
1: Aí já começa, a partir daí, nós não vamos nem abrir, mas a partir daí já começa uma série de dificuldades.
4: Mas é que pra todo mundo a comida, outro celebra a alegria ou a tristeza. E aí ferra muita gente.
2: Porque tu come porque tá triste, aí se tu tá alegre, tu compra pra comemorar.
4: Ou bebe, ou fuma.
2: Mas ou não, ou talvez a tua primeira ida ao médico, ela seja o primeiro momento de tu tá salvando a tua vida.
4: Você vai morrer.
1: Tá bem, próximo assunto aqui nos destaques do Pretinho.
3: Toca.
1: Casal filma o próprio término e gera revolta na web.
5: Tem duas influenciadoras inglesas, são a Maddie e a Hannah.
3: Não são americanas.
5: As duas meninas, que têm em torno de 25, 30 anos, eram duas influenciadoras do nicho virtual, obviamente.
3: Bonitas,
5: que começaram a namorar.
1: Não dá pra ver a cara das minas, Porã.
4: Mas o Porã é isso, Fetter. O Porã é isso. Ele é um tigre enjaulado.
2: Ele viu a guria de vestido. Tu viu o quindim ali?
1: Que tirissa aí, Porã.
2: Tu te empolgou no quindimzinho ali. Entendi, sem vergonha.
3: Acho que ninguém diz nesse programa de hipócritas.
5: Duas já tinham muitos seguidores.
4: Eu achei uma feia, porra.
5: E aí, quando viraram um casal, consequentemente, viraram também um casal de influenciadoras. E segundo elas, o término delas também era de interesse dos seguidores delas.
3: Olha aí.
5: Então, um dos vídeos que aparece na nossa live ali, que esse vídeo elas postaram, tá? Esse aí é uma das partes do término, e outra parte, essa aí é a outra parte do término. Elas se filmaram. Uma agradecendo a outra pelo término do relacionamento e fizeram uma collab, uma postagem, dizendo: ó, terminamos e tal, etc, etc. Só que aí, o jogo virou contra elas, porque todo mundo odiou.

0: Assim, mesmo os fãs dela dizendo, bah, olha
1: por
0: só.
1: Por que será, né?
0: Exageraram na exposição, não precisava, ficou forçado. Ficou...
2: Eu discordo dos fãs. Discordo, mesmo não acompanhando o perfil das meninas.
3: Mas tu não porque... é fã delas, cara.
2: Não,
3: é.
2: Não, peraí, só um pouquinho, eu pelo pouco. Isso aqui pra mim é que nem novela da Globo. Se eu pegar um capítulo, eu já sei o enredo todo. Só um pouquinho.
1: Né, mas ontem aqui, tava ó, demais,
2: por exemplo, a aqui, o que que a gente vê nesses posts que estão aqui na live? Um
1: exagero
2: uma
1: de
2: demonstração.
1: Posição.
2: Uma demonstração exagerada da intimidade exagerado. Casal.
1: É, isso aí
2: vai então, exagerado. Passa,
1: vai negociar.
2: Se tu, de roupa. Passa, se tu passa todo o tempo postando na tua rede social a troca de carinhos com a tua parceira, com o teu parceiro, eu acho que é interessante de tu dar uma justificativa para aquelas pessoas que te seguem que o negócio terminou, acabou, nós não vamos mais claro. Ficar juntas, não vai mais ter esse tipo de post aqui.
4: Certo.
2: Entendeu? Então não condena as meninas.
4: Tá bem.
2: Os fãs estão errados.
4: O problema na real é que as pessoas, olha que loucura, as pessoas perdem tempo, investem sanidade mental, investem qualidade de vida, têm um tempo para ficar com o telefone na mão olhando a vida das outras pessoas. Exatamente. Cara, este é o grande problema, cara.
5: É que vai que além de perder o tempo ou investir o seu tempo, se assim acharem melhor, olhando a vida dos outros, as pessoas têm uma falsa percepção de que elas podem opinar e influenciar na vida do outro. Achar que um post está certo ou um post está errado, que um posicionamento político está certo ou está errado, que uma escolha que a pessoa faça está certo ou errado, pelo simples fato de que tu é seguidor daquela pessoa e acompanha a realidade dela. Quando, na verdade, se aquilo ali em algum momento te fez mal ou tu não concordou, é só tu deixar de seguir.
4: Mas aí que tá, as pessoas não deixam de seguir, as pessoas vão lá comentar, vão lá incomodar, vão mostrar sua indignação.
5: Mas aí que começa o erro, entendeu?
2: É o que eu tô falando.
5: É isso aí.
2: É o que eu tô falando.
4: Uma coisa é tu fazer um conteúdo, nem conheço o conteúdo direito. Das gurias dessas, nem conheço o que
5: a mulher
4: que
5: pode apostar
4: conteúdo.
5: O que ela quiser.
4: Pode apostar o que bem entender. Bom, tá certo, é isso aí. Pode apostar o que bem entender e vai ter gente pra consumir.
2: É isso aí.
5: Vai ter
2: é
5: gente
2: verdade.
5: Pra consumir, mas o mais triste é que tenha gente pra encher o saco.
4: É isso aí.
5: Porque, assim, se tu não gosta de uma coisa, não consome aquela coisa.
4: Perfeito.
5: Ah, eu não gosto que homem se relacione com homem. Então não te relaciona. Ah, eu sou contra o casamento gay. Não casa com uma pessoa do mesmo sexo que a tua. Ah, eu não gosto que exponha a vida na rede social. Não expõe a tua. E mais do que isso, tu tem o livre arbítrio de decidir que tu quer ver isso ou não. Mas tá é certo. Que assim, as pessoas tá viraram certo. Um fio tá que não tem mais tá um certo. Nome pra isso, entendeu?
4: É a doença que eu falei no início do programa, do algoritmo. O algoritmo adoece a cabeça do ser humano.
2: Revolta.
4: E não é todo mundo ainda que já se deu conta que tá doente. Tem gente que acha que não tá.
5: E o cigarro também, né?
4: Padre toca Bon Jovi durante a missa. Olha que legal, hein?
2: Qual
4: padre
2: foi a
4: pra
2: música?
4: Frentex esse.
0: It's My Life. Foi a...
3: My Life.
0: Foi o tema da paróquia Nossa Senhora do Perpétuo Socorro em Curitiba.
2: Olha aí.
0: O padre Charles Coury fala sobre os planos de Deus e a busca pela felicidade. E recorre à música para explicar que a vida é curta e ninguém viverá para sempre. Então, por isso, ele toca It's My Life. Porque cada pessoa deveria viver a sua vida intensamente.
3: Irmão.
0: Sempre perante a Deus. Padre. Honrando. E que isso estaria escrito na música It's My Life.
2: Tá aí. Bon Jovi. Tá certo.
0: E aí, a paróquia também entrou na brincadeira. E agora as postagens do padre estão viralizando.
2: Ah, vai chegar no Bon Jovi, certamente.
3: Eu gosto de missa show.
2: Eu também.
3: Desde a época que o padre Marcelo Rossi ia no Gugu cantar já em as mãos e dai glória a Deus. Os animais e os subiram de dois em dois. Aí ele fazia o elefante, ele fazia com o Gugu dançando.
2: Era bom isso aí.
3: Isso era esse mundo era bom.
2: Missa show.
3: Ravi, esse
0: eu
3: mundo.
0: Gosto também.
1: Eu gosto do Padre Cauê.
0: O Padre Cauê aqui que é quase humorista aqui.
2: E o Padre Cauê?
0: O Padre Cauê.
2: Ah, isso tem bastante.
0: A missa dele é engraçada. Eu gosto da missa
3: do Cauê. Eu boa. Gosto dele, gosto do Padre Zezinho, gosto daquele outro pastor que faz stand-up, que é bom. Aquele que fala meio assim, o Cláudio do Carlos Duarte, sei lá, que é o nome dele?
1: Cláudio Duarte.
2: Cláudio Duarte.
1: Isso é ele mesmo.
3: É, Cláudio Duarte?
2: Claro. Foi claro, jogador e treinador de futebol, né?
4: Não, muito bem, foram os destaques do Pretinho para este início de tarde de terça-feira. Obrigado pela sua audiência, você que se diverte com a gente aqui no programa. Rodaica, bota uma pra nós aí, por favor.
5: Tava escutando uma edição das 13 semana passada, quando a Rodaica leu o e-mail de uma pessoa pedindo opinião, por assim dizer, sobre o que fazer na situação dele gostar de trabalhar no lugar, mas esse estar lhe fazendo mal. Lembram desse e-mail?
4: Sim, rapaz, trabalhava. Não era exatamente este o enunciado, era o seguinte: era ele amava o que ele fazia, mas não amava mais fazer naquele lugar. É isso? É a mesma coisa?
5: Era o lugar que ele havia, sonhado em trabalhar a vida inteira. Tá. E aí ele estava vivendo uma realidade lá difícil, isso, né?
4: Tá.
5: Conto que poucos meses atrás também passei por isso. É. Em novembro de 2025, comecei como conferente de mercadoria numa rede de atacado. E em janeiro, eu já era o coordenador de recebimento.
4: Pô.
5: Mesmo salário, cobranças maiores, chegava a fazer 13 horas por dia, recebia mensagem do gerente às 4 horas da manhã e às vezes não conseguia nem almoçar. Chegou ao ponto de parar, respirar e olhar ao redor. Hoje eu ganho menos mensalmente, mas tenho mais tempo para mim, ambiente novo, mais confortável e tranquilo. Aprendi que nem sempre ganhar 4 mil por mês, que eu acho que é o que ele ganhava no anterior, vale mais do que a nossa saúde física e mental. Assisto vocês todos os dias às 13 pelo YouTube, se possível leio nesse horário, estamos lendo, foi o Daniel de Lajeado que mandou o e-mail.
4: Tá aí, Daniel.
5: O Daniel aplicou na prática o que a gente falou aqui, né, sobre tentar se colocar num lugar onde tu não perca o amor pelo teu ofício.
4: É, mas daí vem as pessoas, né?
5: Vem as pessoas, elas vão estar em todos os lugares.
4: Vão estar em todos os lugares.
5: E a gente às vezes também...
4: A gente também às vezes é pessoa.
5: A gente também é essa pessoa. E às vezes a gente também tem a tendência, isso é muito normal, especialmente em empresas grandes, que são aquelas que as pessoas sonham em trabalhar.
4: Uhum.
5: A cultura de uma empresa, obviamente, ela tenta ser preservada ali, né, no seu dia a dia, no seu cotidiano, através das pessoas, mas a bem da verdade é que tu cria na tua cabeça as características de uma empresa a partir das pessoas que estão nela, né?
4: Isso
5: então,
4: é
5: por exemplo, assim, dependendo do perfil do chefe que tu vai ter, do teu coordenador ou da pessoa que te instrui, do teu colega, aquilo ali vai determinar o que tu sente pela empresa que tu trabalha.
4: Perfeito, perfeito.
5: E muitas vezes não corresponde ao que a empresa seria, né? Mas existe um equívoco ali no tratamento por conta de um único profissional.
4: Perfeito.
5: E é uma pena que seja assim, porque é difícil numa empresa grande, eu acredito, né? Adoraria ser dona de uma empresa grande, mas não sou, de coordenar isso lá de cima, né?
4: Uhum.
5: Como é que tu enxerga essas pessoas, né? Como é que essas pessoas que tu sabe que a relação que tu tem de cima pra baixo com essa pessoa é a mesma que ela tem,
4: sim,
5: no lugar que ela tá para com os outros. É difícil,
4: perfeito,
5: né?
4: Perfeito. E às vezes leva muito tempo pra própria empresa perceber que tem um cara ali que tá melando com a empresa.
5: É, às vezes também.
4: Na direção de uma empresa, em algum xerifado dentro da empresa. É muito louco isso. Porque também daí o funcionário desse cara, quando vai fazer queixa sobre ele pro chefe do chefe, o chefe vai dizer, não, mas peraí um pouquinho.
5: É, e às vezes também tem acesso,
4: às,
5: né?
4: Às vezes nem tem acesso.
5: E aí acaba optando simplesmente por sair daquilo ali.
1: Às vezes tem mais chefe que funcionário.
4: É verdade, é verdade.
5: Às vezes daí sai pra não gerar o incômodo,
4: é isso,
5: sabe?
1: Teve um quadro no Fantástico que era legal, acho que era fantástico, né?
4: Isso, reclamar da empresa,
5: que falava sobre isso, né?
1: Um gestor grande, ele se infiltrava no meio como um trabalhador da equipe ali.
5: Nossa,
1: pra entender o processo.
5: Sensacional.
1: Puta, aquilo era muito legal.
5: E ele descobriu, todos eles descobriram coisas incríveis sobre as empresas e sobre as pessoas.
1: E ele conseguiu identificar vários talentos ali que talvez aquele gestor não via.
4: Porque isso também é uma praxe em grandes empresas. É muito raro, salvo raras exceções, é muito raro que a camada de cima da empresa vá lá no chão da fábrica ver como é que tá tudo funcionando. Né? Tem escala hierárquica para isso.
1: Seria
4: o chefe do chefe do chefe, esse cara é o chefe do chão da fábrica.
5: Não consegue dar conta disso.
4: Exatamente.
5: Né?
4: Então, às vezes fica difícil mesmo de tu saber a realidade da empresa lá no chão da fábrica.
1: É,
4: que tu não sai do teu gabinete, né?
1: É verdade.
3: Tu precisa ver como tal.
4: O que, Ivan? O que que tu tem a nos dizer sobre isso, Ivan?
1: Sobre
4: tu trabalha numa grande empresa. Isso, tu que trabalha numa grande corporação, Ivan.
3: Qual que eu trabalho?
5: Qual que é? Que
4: tu não trabalha, é uma ironia, né, Ivan? É uma ironia, é o que acontece, as pessoas não entendem ironia.
3: Qual
4: tu alcançou?
3: Que eu trabalho? Qual que eu trabalho que eu não sei?
4: Tu não trabalha, né, Ivan?
3: Ah, isso é raro, tu não tá.
4: Tu tá aqui pra te alimentar, tu usa o meu crachá.
3: É, eu venho só pelo alimento.
0: Faz reunião
4: com o meu crachá.
3: Inclusive.
4: Toma decisões com o meu crachá.
3: Inclusive, temos mudanças aí no jornalismo aí, coisa minha.
4: É mesmo. O que é que tu tá fazendo aí no jornalismo?
3: Ah, troquei a direção.
4: Tá bom.
3: Não gostei dos troços, mexi. Vou mexer aqui também.
4: Vai mexer aqui também.
3: Já não tô gostando dos negócios. Vini Moura, já tirei.
4: Já tirou, né? Não tem vindo. Exatamente.

0: tirei.
1: Não tem vindo, meu. Reparei. Tá de férias, não faz assim. Vamos ver, Rafinha, bota lá pra nós aí, já que o Porã tá tão quietinho.
2: 25 pras duas, as crianças já entraram, Rodaica entra na vibe.
3: Vamos lá.
2: Boa tarde, pretinhos. Essa é bom pra relembrar.
1: Na vibe.
2: É só pra tu vai entender. Rafinha, conta pra nós, eu vou usar o mestre só no momento. O mestre, no caso ele é o esposo da mulher, compra umas camisinhas de sabor pra brincar com a esposa.
3: Olha, amor, querida, comprei camisinhas diferentes, mas tem que adivinhar, bora experimentar.
1: Meu Deus.
2: E a esposa, vamos, mestre. Clique, desliga a luz e ela, ai, gorgonzola,
3: eu ainda não coloquei.
2: Um abraço, PC de Taquara, lembrou essa piada nojenta.
1: Sabor gorgonzola. Eu vou meter uma piada também, então, Porazinho. Tu tem uma piada, Porã?
4: Não, não tem piadas.
1: Então eu vou meter uma pra ti aqui.
4: Encaminhado, piada.
5: Tu não lembra que eu mando?
1: É bem rápida, tá?
4: Tá feito piadas ruins, né, Gomes? Tem mandado.
5: Opa, eu quero crítica.
4: Ao vivo. Mas realmente não tem dado pra contar.
1: Então eu vou contar sem dar aqui. A professora pergunta pro Joãozinho: Joãozinho, o que você aprendeu na aula de hoje?
6: Nada.
1: Abraço do Cristiano mandou aqui pra nós.
2: Poxa. Tá, não, mas e aí?
4: É foda.
1: Não, foi muito boa a piada.
2: Tá, que sequência boa. Eu achei que a minha tava ruim.
4: O Gomes tá me mandando.
5: Eu vou contar o mito.
1: Então vamos ver, Ivan.
5: Vou ter que ficar em pé.
1: Ixi, tá, então fica.
5: Ah, já tá. Tipo... O Mudim, Porano, ele passou em frente ao consultório médico e viu uma placa. Aprenda a falar em 6 meses. Todo animado, o Mudinho entrou e o médico falou:
7: o senhor pode entrar aí, fique à vontade.
1: Essa é a voz do médico?
7: Do doutor.
1: Fazia love songs na noite, o médico.
7: Isso aí, bem ordem do Sassi, olha só. Você entra aqui, fica à vontade, tira a roupa, pendura ali. E o Mudinho...
5: Aí o Mudinho ficou desconfiado, mas como a vontade de falar era maior, ele nunca tinha falado, ele ficou, né? Aí o médico falou...
7: Agora te posiciona de 4 ali em cima daquela maquinha ali que tu vai começar a aprender a falar agora.
2: Não,
1: aí, não pode.
2: Não. Podia dizer de bruxo.
1: De bruxo
2: seria melhor,
1: aí,
2: né?
1: É.
5: Aí o médico...
1: Acho que tu acelerou demais.
5: É. Acelerei,
1: porra. Olha o muro ali.
5: Não, tô bom. Aí... Fizemos ontem a reunião. Mas eu não fui. Aí o médico falou pra ele assim, ó: tua próstata tá incrível. Aí tirou-lhe o mandrulho pra fora. Ah,
1: não pode. Mas que desagradável.
8: Estão meditando agora?
1: Tamo. Ele entendeu o tamanho da cagada que ele fez e agora vai ter que sair disso. Tá. Isso. Quem sabe eu te salvo?
5: Não, confia em mim. Não confia em mim?
1: Claro, muito.
5: Confia em mim. Olha pra mim. Confia em mim. Aí. Peraí. E aí? Aí.
8: Tá tendo um troço?
1: Não, se perdeu.
5: Aí, meu coração.
8: Acho que até ele
1: se perdeu, se perdeu, se perdeu. Já não sabe mais nem o que tava pensando
5: antes. Olha pra mim.
1: Fala. Então dá um tempo, vai tomar uma aguinha, fazer uma respiração boca a boca.
5: Ah, peraí, pastor, era gás. Aí o cara veio atolou no cu do Mudim.
1: Não.
5: Aí o Mudim.
8: Eu vou contigo e vai, mas essa aí não.
1: Tá, o que que houve com o Mudim?
5: Aí o Mudim gritou, Alejandro.
9: Já vai tomar o cartão.
5: Ah! Aí o doutor falou:
7: pronto, volta amanhã que eu te ensino bem.
1: Putz, cara. Lamentável, cara. Lamentável.
4: Lamentável.
1: Lamentável, porque além de tudo, até poderia ser assim, rápido. Do início ao fim a piada.
5: E aí, não foi eu que derrubei a piada.
1: Não, tu degustou a piada. Tu degustou. O que que tu fez? Exatamente. O que que tu fez? Tu foi valorizando. Mas aí tu chamou a atenção pro fim.
5: Jogar, vocês começaram a jogar o Olimpíadas Faustão.
1: Isso.
5: Aí é difícil.
1: Humor com obstáculos.
5: Que eu sou um conhecedor profundo aqui do humor com obstáculos.
10: Ah, mas o Rafinha tomou cartão por muito menos que isso.
5: Mas a Vivi é foda. Você não precisa ter reunião ontem sobre isso. Vamos deixar o programa ser. Tu não tá
1: sabe. Nós tivemos reunião sobre isso.
5: Mas eu não fiz nada.
1: Tanta criança ouviu o programa.
5: Essa hora já não
8: tem. Tem que pegar as crianças,
1: Bota uma, Porazinho. Vamos
4: olha
1: ver
4: aqui,
1: o que vem daí,
4: Porã. O pessoal tá questionando aqui as tuas atitudes no programa.
1: Ah, tá.
4: Por exemplo, no programa de ontem, o nosso magnânimo, ao retornar dos comerciais, explica que

0: Olha, eu demorei aqui porque eu tava postando um stories.
1: Isso.
0: Deixa claro o seu atraso no retorno para o programa. Deixo aqui a minha dúvida em questão, Rafinha.
2: Oi?
0: Isso não seria motivo para um cartão, já que o mesmo seria aplicado a qualquer outro integrante da mesa? Tendo em vista que ele adota uma dinâmica rigorosa de cartões para penalizar atrasos ou comportamentos que prejudiquem o andamento do mesmo. Diz o Thiago de Imbituba.
3: Ele é líder!
0: O que tu alega, Alexandre?
3: Ele é o líder! Ele sabe o que está fazendo, Porã!
0: O que tu alega?
3: É isso! Ah, eu vou... Da voz do mestre, é melhor.
1: Eu vou aproveitar e vou dizer que, cara, é o seguinte. Eu lamento dizer isso pra vocês. Mas quem manda aqui sou eu.
4: É isso aí.
2: Ah, já nos disse isso.
1: Não, eu falei pra vocês fora do ar. Fora do ar. Mas agora eu tô dizendo lá, quem manda aqui sou eu. Aceitem isso, entendeu? Vocês vão ter que aceitar. De uma certa forma, não tem nem o que fazer contra isso.
4: Mas eu aceito.
1: Então tá.
4: Mas eu aceito.
1: Não, quem não tem como eu dar cartão pra mim mesmo. Até porque eu vou.
0: Tem como dar, sim. Voltei do intervalo
1: e verdadeiro fui dizendo. Galera, desculpa me atrasar porque eu tava postando uma paradinha aqui. Que eram os storyzinhos pra nossa festa de sábado.
0: Storyzinho da velha.
1: 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Tá com a gente lá nessa noite muito divertida de sábado que vem, no Fuga, no quarto distrito, em Porto Alegre.
0: Que horas?
1: É 20h, Porazinho. Pra ser cedinho, galera, chega lá, se divertir, voltar pra casa cedinho.
0: Ah,
1: e aí,
0: só vou em festa assim agora.
1: É, Porã.
0: Festa cedo.
4: Tem ido muito a festa,
0: Porã. Eventualmente, gordo.
4: Qual foi a última festa que tu foi?
0: Ah, não lembro. Ah, eu fiz aqui o Baila Comigo com a Kátia Suma em Floripa, no John Bull. Fiz um som aqui com ela. Foi legal pra caramba.
4: Ah, não, mas aí tu trabalhou, cara. Você vai festa.
0: Ah, eu trabalhei,
4: foi.
0: Mas eu curti. Eu só curto. Eu não trabalho mais. Eu só curto. É só curticeira, entendeu?
1: Tem um e-mail aqui do nosso ouvinte, Dario. Dario!
0: Nome de
1: Dario! Da Maravilha! Olá, pretinhos! Meu nome é Dario, eu sou do Rio de Janeiro. Pô, um abraço pra nossa audiência no Rio de Janeiro, que tem gente que nos escuta no Rio de Janeiro, cara.
4: É o Dario, né?
1: Foi boa o Dario. O Dario do Rio de Janeiro. Resolvi mandar essa mensagem porque acho que vocês merecem saber o quão bem vocês fazem aos seus ouvintes. Ano passado tive 2 câncer. Qual é o plural de câncer?
5: Cânceres.
1: Cânceres. Tive 2 cânceres. Um deles me fez passar por uma nefrectomia total do rim esquerdo. Foi o momento mais difícil da minha vida. Eu pensei que eu fosse morrer. Na verdade, até hoje, meu psicólogo é meio fudido. Mas vocês são foda.
4: Que baita frase.
1: O tempo que escuto o programa é o tempo mais leve do meu dia. Me pego rindo sozinho dentro do carro e às vezes chorando de rir com vocês. Aí ele manda um recado para mim. Alexandre, você é o velho que eu mais amo nessa vida depois do meu pai. Muito obrigado pelos momentos de felicidade.
5: Dos velhos,
1: um abraço a todos, saudações vascaínas.
0: Pão do Vasco ainda.
1: Ah, cara.
0: É do Vasco.
5: Tem gente que se ofende, né? Que fala velho. Eu também não me ofendo.
1: Eu
5: acho até legal, sabe?
4: Não é guri.
1: É que tem que entender qual é o conceito de velho, né? Qual é o conceito de velho? O que é ser velho? Ah, é ter ruga, é ter cabelo branco. Então tá, então eu sou velho. Tem ruga, tem cabelo branco.
4: Pô, eu tava ouvindo isso ontem, o podcast da Fátia Bernardes com a filha dela, elas entrevistaram o Bonner, né? E eu tava ouvindo, eu demorei pra ouvir. E aí ele fala justamente sobre isso, de como foi como é o privilégio dele ter envelhecido na frente das pessoas. Porque ele ficou 40 anos no Jornal Nacional.
0: Cara, foi tudo isso.
4: Foi, porque ele ficou um pouco nos bastidores, depois ele assume, aí ele vira editor-chefe também, ele ficou 26 anos apresentando.
1: Ah, tá.
4: Mas foram 14 anos também no bastidor.
1: Certo.
4: E ele disse, cara, e aí as pessoas não se davam conta. Então, quando eu saí, as pessoas viam imagens antigas minhas, e eu também me dei conta do privilégio que foi envelhecer, porque a pessoa me via todo dia.
1: Sim.
4: Então, todo dia, ela ia me vendo todos os dias ficar mais velha. Agora ela me vê envelhecendo semanalmente.
0: Não, e é um privilégio.
1: Globo Repórter, né?
5: É, e o privilégio de ser homem também, porque a cobrança em cima do homem envelhecendo é muito diferente da mulher,
0: verdade,
5: né?
0: É diferente.
5: A mulher, a cobrança com a imagem feminina, ela tá totalmente ligada a essa questão da beleza mesmo, da questão estética, sim, né? Então tu julga a mulher velha e existe um julgamento hoje que vai além, muito motivado por essa coisa, né, do compartilhamento.

0: movimento de vidas nas redes sociais e tal, que é a mulher que faz procedimentos para evitar ou para, né, prolongar uma pele mais, né, com vício.
1: Retardar o efeito visual da velhice.
0: É, trabalhar com essa questão do envelhecimento, ela é julgada porque faz essas coisas. Uhum. Ao passo que a que não faz também é julgada porque é desleixada. Uhum. Porque não se cuida. A mulher que pinta o cabelo é julgada porque pinta o cabelo. A que não pinta é julgada porque é desleixada e não pinta o cabelo. Então tu fica no meio de um julgamento externo totalmente alinhado à questão estética.
1: Verdade.
0: E tudo que tu acumula de conhecimento por ter vivido mais e ter experienciado mais coisas e poder exprimir a tua opinião não vale mais nada. Verdade. Enquanto que um homem é grisalho muitas vezes, nossa, ficou charmoso. Uh-huh. Olha, um cara mais envelhecido, uma barbinha branca, que bonito, que bacana. Como a gente tem o olhar, verdade, né? Verdade. É, eu acho triste isso, sabe?
1: Mas me incomoda também um pouco, e eu tenho um certo ranço dessas pessoas que não enxergam, que não conseguem entender, porque não cabe nelas, elas são limitadas, paciência, é assim que é. É que elas também vão envelhecer.
2: É.
1: E talvez muito pior, e talvez muito pior do que aquela pessoa que tá ali na mira de todo mundo, entendeu? Tem um exemplo da Luana Piovani. A Luana Piovani, que se expõe direto nas redes sociais, esses dias eu vi um vídeo dela, um vídeo de uma clareza, de uma lucidez espetacular, que por vezes eu vejo que ela tem, porque eventualmente passa alguma coisa dela pra mim. O primeiro comentário que aparece ali é: tu tá velha e acabada. Primeiro comentário na postagem dela.
0: O julgamento de valor da pessoa é esse.
1: É esse. Sendo que ela é a Luana Piovani.
0: O que ela falou não tem a menor importância.
1: Nada.
2: Ela é linda.
1: Ela é linda, ela é milionária, ela mora em Portugal, ela certamente tem uma vida do caralho, muito diferente da vida daquele pobre coitado que diz que ela tá velha e acabada.
2: Verdade.
0: É, virou um xingamento, né?
1: Puta merda.
0: E aí a gente interpreta o velho dessa forma do xingamento, que é um equívoco, porque o velho, na verdade, ele é uma pessoa vivida, né? O que deveria ser
1: experiência. Experiente, que tem o que te ensinar.
0: O que é incrível.
2: Não, e ao mesmo tempo, como o Bonner falou, é um privilégio, eu, Alexandre, Rodaica, a gente tá 30 anos no ar, cara. 30 anos quase entrando na casa das pessoas diariamente, né? Nós ficamos mais experientes, envelhecemos sim diante da nossa audiência.
1: Sim, verdade.
2: Mas ao mesmo tempo, quando essas pessoas mais jovens chegarem, aí espero que cheguem com saúde, que nós temos, a idade que nós temos, se derem conta, cara, que a questão da idade é só um número. E que a tua energia aos 56, aos 55, aos 60, ela pode ser igual ou maior do que quando tu tinha 30, né? Porque é aquela coisa de saber jogar o jogo e de correr o campo no momento que tu precisa correr.
1: Dá, porra. Agora, né, tu veio, falou uma coisa que me gatilhou uma coisa na mente. Tem uma geração, uma geração aí que a gente tá vendo, uma geração, talvez a última geração, a penúltima geração, cara, de gente que tem hoje 18, 23, 22, 25 anos, cara, que é mais velha que nós. Ponto. Eles são mais velhos do que nós, com menos disposição, com menos energia, com menos ânimo,
2: com menos coragem,
1: mais chato, mais acomodados, sabe? Não tem a picadura de chegar lá e meter, sabe? Então, porra, cara, respeita, só respeita a história de quem veio antes.
2: E ainda falando ali sobre a Rodak, sobre a mulher também tem uma outra questão que é muito mais acentuada que pro homem, que impacta muito mais, que é a questão hormonal, né, Rodak?
0: Total.
2: Que logo cedo vem. A menopausa, que para algumas vem mais cedo, para outras um pouco mais tarde, mas é uma questão que impacta muito mais, né?
0: E ela acontece de uma forma muito rápida na vida da mulher, né? Teve uma vez que a gente falou aqui sobre isso, e eu falei do exemplo para vocês, porque a mulher, quando ela tem esse declínio hormonal, ela chega na fase da menopausa, e o homem também tem, o nome é andropausa pro homem. A diferença é que o declínio do homem, ele se dá de uma forma muito menos intensa. Então, o que a mulher vive num intervalo de um ano, o homem chega a levar 10. Ou seja, o corpo dele consegue reagir de uma forma mais inteligente àquela mudança que está acontecendo de um jeito lento. Uhum. Para a mulher é muito brusca essa mudança e ela altera muitas coisas que vão muito além da questão da reprodução, que era o que a gente pensava até um tempo atrás, né? O que é a mulher na menopausa? Ah, é a mulher que não reproduz mais, mas a mulher não serve só para isso, né? Os hormônios, eles estão ali para fazerem funcionar todo o nosso sistema cognitivo, emocional, físico. Então, quando ele declina, ele altera todas essas questões. E para a mulher nesse período da vida, eu tô falando ali da mulher a partir dos 40 anos, começa a sofrer esses sintomas. Ela tá no auge da vida. Ela tá vivendo o momento mais intenso da vida profissional, da vida pessoal. E ela já começa a ter que lidar com essas situações, que é uma batalha interna. Tu entende? E, que ela tem que ir atrás e buscar,
1: né?
0: De cada uma.
1: E geralmente sozinha, né? Porque o homem não entende,
0: Não entende. Então tu tem que ir buscando formas de continuar vivendo com qualidade, fazendo todas as coisas que tu já fazia antes na tua vida profissional e pessoal por mais tempo, porque a longevidade aumentou, tu tá te cuidando mais, né? E tu tá passando por aquele turbilhão na tua vida que a pessoa do lado não faz nem ideia. É muito louco tudo isso.
1: Muito louco.
0: O que me motiva é pensar que a gente tá criando gerações que estão vindo com mais consciência em relação a isso. E estão entendendo que vão chegar lá e estão querendo escutar mais essa geração que está lá para entender como amenizar esse impacto, porque ele pode ser amenizado, e a medicina hoje está ajudando, né? Mas é uma pena que ainda exista o preconceito em relação a esse momento, que
1: todo mundo vai chegar
0: com sorte.
1: É, com sorte.
0: Tem uns que realmente não vão.
1: 9 minutos para as 2 da tarde, Pretinho Básico, dá um tempinho aqui e já voltamos.
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4: Sim, claro. Óbvio que tu já ouviu essa piada. Isso aqui é uma reprise.
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1: Estamos de volta com o Pretinho Básico. 3 minutos para as 2 da tarde. Tá de boca cheia aí, Rodaica?
0: É que eu tô
1: tentando, de boca cheia e sem fone, né, Rodaica?
0: Meu docinho, enquanto ele ainda existe, porque na hora que tu pegar isso aqui não vai ter mais, entendeu?
1: Eu não sei porque que eu não peguei ainda, inclusive.
0: É, por isso que eu tô deixando aqui o negócio aqui, mas tu quer experimentar?
1: Eu gostaria.
0: Quer que eu pague?
1: Eu gostaria. Ah, agora sim, agora cresci na briga.
9: Tá grandão, hein?
1: Quero na boquita. Aí, vamos ver.
9: Ah, ele quer na boquita. Olha lá. Olha só.
1: Meu Deus do céu.
0: É apenas.
1: Não, não pode mais. Não. Vamos falar aqui agora.
0: Pudim.
1: Vai, pudim
0: com sorvete de pudim.
1: Espetáculo.
9: Eu vou comer um agora. Meu irmão, deixa pra tarde. A gente vai ter uma reunião dos guris da Marofa Carioca.
1: Explodiu a minha mente. Explodiu a minha mente esse negócio aí.
9: Vai,
1: que delícia. 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
9: Me dá
1: eu tô
9: um,
1: salivando.
0: Tá salivando.
1: Salivando.
9: Eu posso provar?
1: Se tu meter a mão, a boca nessa colher aí, eu não vou meter depois.
10: Cara, fala assim.
0: Você tem mais. Boca, tem,
1: você que essa boca vai aonde?
0: Tem pra todo mundo.
1: Um minuto pras duas da tarde e infelizmente acabou.
0: É bom.
1: Acabou o pretinho desta terça-feira, 6 de outubro. Vamos fazer aqui a escolha do craque do episódio. Pô, tem mais um primeiro e-mail aqui, cara. Infelizmente não deu tempo.
10: Tá muito bom, hein? Olha, cara.
1: Gostou, Ivan?
10: Porra!
1: De mate falei, né? Explodia a mente, né? Explodia a mente esse negócio aí, olha, cara.
10: Isso aqui, 2 horas, vamos embora.

0: Ó, oh, tá incrível.
1: Tá incrível.
2: Pode comer.
1: Vai falar mais ou vai comer mais? Deixa o que, que vai fazer?
2: Deixa ele comer,
1: então, gente. Come e fica quieto. 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Pode sair votando, Rafinha Menegas, por favor.
3: Vou votar na Rodai.
1: Olha, ele veio rapidinho hoje.
3: Hoje é papum.
1: Poucas ideias hoje, né?
3: Poucas ideias.
1: Poucas ideias hoje.
2: Tá chateado, Rafinha?
3: Tô.
1: Por quê?
2: Quer te
1: abrir com a gente? Quer te abrir com a gente, teus amigos aqui, não?
3: Não, não, já encerrou 2 da tarde. Não, cara.
2: Das 18.
3: Tá legal. Ai, tá. Ainda bem que é novela hoje.
2: Ainda bem que é novela.
1: Vai votar em quem, Porã?
4: Vou votar na Rodaica também.
1: Rodaica também, muito bem. Vou, Léo Oliveira.
0: Posso antes mandar um parabéns pra minha filhadinha de 2 aninhos, lá de Rio Grande. Beijo pra Lidinha, filha da minha cunhada. Da Bruni, do Dudu. Então, um beijo pra ela. Tá. O Dino não tá lá hoje no teu aniversário, mas a Dina tá lá, então,
1: Dudinho. Mas o Dindo tá orgulhoso. O Dindo tá com a casa de banda.
0: O Dindo te ama. Um beijo do Dindo. Beijo, Dudinha. Mas que loucura. Mas, louco, que saudade que eu tô tua, louco. Então, me liga.
1: Bora. Mano, ligo, liguei. Fala aí, ô Gomes, vai votar em quem?
5: Eu vou votar em ti, porque hoje aconteceu uma coisa muito rara.
1: O que aconteceu?
5: Começou a 1 e acabou as 2.
1: Que legal, né?
5: Todo mundo
1: uma
5: sempre
1: uma hora
5: reclama
1: inteira de programa. Exatamente.
2: Horário,
1: que fique aí o exemplo, né? Pra quem eventualmente apresenta este programa. Que sempre toca 2 a mais.
4: Com a Rede Atlântica.
5: No Discorama.
1: No Discorama, exatamente. Isso, no Discorama. E tu, Rodaica, vais...
2: Votar no Porã.
1: Votar no Porã. Muito bem, não adianta nada.
2: Léo não votou.
1: O Léo votou.
2: Não.
0: Não. Eu só dei o parabéns.
5: Ele não votou.
4: Não votou.
1: Por que tu não votou?
0: Porque eu me emocionei no parabéns, a gente ficou falando do Dindo, e aí na hora que eu ia votar, Mas por isso eu voto na tua pessoa, por ter me permitido parabenizar a minha filhada no dia de hoje, que é um dia muito especial pra minha família. Beijão no teu coração.
1: Todo mundo tá permitido a parabenizar amores, parentes, amigos, não, quem quiser.
4: Nem todos os programas, né, Alex?
1: Este programa é sim... E continuará sendo, às vezes, um programa democrático.
0: Sabe
1: muito
0: onde é que todo mundo nos ouve? Todo mundo nos ouve no La Salle Niterói, lá em Canoas.
1: É mesmo, legal,
0: ontem,
1: querida Canoas.
0: Uma audiência gigante nossa.
1: Boa. Muito bem. Abraço pra todo mundo lá no La Salle Canoas. A Rodaica é a craque do episódio. Era isso por enquanto. Votei nela também. O Pretinho vai voltar logo mais assim. Mesmo que não tivesse votado, ela já era. Já tinha 3 votos.
5: O cara que faz a anotação lá é
1: verdade. Nosso colaborador que anota lá. Vamos voltar logo mais às 6 da tarde. Volte conosco. Um abraço e boa tarde de terça. Tchau.
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8: E olha só a dúvida do Beto. Doutor, caminhar faz mesmo bem pra nossa cabeça? Sim, Beto. Caminhar pode fazer muito bem pra nossa cabeça e eu explico. Atividade física regular está associada a benefícios pra melhorar o humor, controlar a ansiedade, contribuir para um sono de melhor qualidade e também para o nosso bem-estar. E não precisa começar com uma esteira na academia ou com uma corrida. Caminhar alguns minutos, principalmente se isso fizer parte de uma rotina, já pode ser um primeiro passo. Além do movimento, sair de casa, mudar de ambiente e reduzir o tempo sentado também podem ajudar. A melhor atividade física não é necessariamente a mais intensa, é aquela que você consegue incorporar à sua vida e manter ao longo do tempo. Para melhorar essa caminhada ainda mais do ponto de vista de bem-estar, saúde mental, qualidade de vida, eu recomendo fortemente que você caminhe com alguém com quem você possa conversar, com quem você possa se conectar e, de preferência, ao ar livre, vendo uma paisagem. Isso, segundo as pesquisas, também pode fazer uma super diferença. Boa caminhada. Dúvidas? Escreve pra gente no @JairoBoerOficial.
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Salve, salve o Domingão, salve, salve o Balancinho Bom. E aí, como é que tá? Tudo bem? Numa relax, numa tranquila, numa boa? Então vamos nessa, é o Balancinho Bom no ar até as 3 da tarde aqui na Rádio Atlântida para todo o Rio Grande do Sul, agradecendo, claro, a tua sintonia e também a tua parceria a partir de agora. Quer te conectar comigo? Então vem, embaixador do Balanço tá on, @ Rodrigo Adams ali no Instagram, pode mandar teu salve, tua mensagem, que eu tô na área junto contigo. Eu gosto muito quando a galera também marca nos stories. Olha aqui, ó, Adams, curtindo o Balancinho Bom, aí sim, hein, elegância pura, pode me marcar lá. Marca também o nosso lendário DJ Dico, cara das mixagens aqui do Balancinho Bom, que tá chegando ali no Instagram, no @ Alexandre Costa DJ. Rede Underline Atlântida, o perfil oficial da Rádio das Nossas Vidas. É por ali que a gente despeja todo o conteúdo dessa indústria de entretenimento, que é a Rede Atlântida. Balancinho Bom não tem intervalo comercial, é uma hora só com as cremosinhas, só as bandidas. Então vamos.

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Fechando o primeiro bloco de sons do Balancinho Bom com Ja Rule, Live It Up. Teve também D12 com My Band, 50 Cent in the Club, Kate Perry, Skip Marley com Chained to the Rhythm, Shampoo e Sasha com I'm Still in Love with You, Rihanna, Rude Boy, Tommy Richman com Million Dollar Baby, e a gente abriu os trabalhos com Doja Cat, Paint the Town Red. Balancinho Bom vai junto contigo até as 3 da tarde aqui no Domingão da Atlântida, agradecendo o carinho da tua sintonia em todo o Rio Grande do Sul e da tua conexão no atlântida.com.br e também no aplicativo da Rádio Atlântida. Se tu não baixou, ainda tá rateando, tem que baixar, tá bom? Baixa e te conecta com a gente em qualquer lugar do mundo. Como tu pode conectar comigo ali no Instagram, no @RodrigoAdams, mandando um salve pra raça que tá sempre junto conosco: Vitor Matheus, Ariana dos Santos, Maurício Castro, Lisandra Alfaro, Jéssica Dalben, Nilza Lopes, Cíntia Toshimitsu. Ô, konnichiwa, tamo junto aí, passei uma temporadinha lá no Japão, tô já tô sabendo falar legal, né? Arigato gozaimasu, sumimase, vamos lá. Gerson Bundi, o Gabriel Schiller, Luiz Carlos Santos, Luiz Scaglia, Marlon Bieger, Thiago Faria, Janaína Colombo, Vinícius Sodré e grande elenco. Pra essa galera que tá conectada ali junto comigo no @RodrigoAdams, a gente vai chegando com mais um bloco de sons, porque aqui no Balancinho Bom a gente não vai pro intervalo comercial, a gente segue o baile. O DJ Dico já tá com uma na ponta da agulha e eu tô falando de uma das músicas que eu mais gosto na história da humanidade. É a parceria do Daft Punk com Pharrell Williams, Lose Yourself to Dance.

0: Atlântida, rádio das nossas vidas, a melhor vibe do FM, fechando nosso balancinho bom na parceria de Mark Ronson, Bruno Mars e Trinidad James, Uptown Funk. Teve também Dua Lipa com Don't Start Now, a versão do Purple Disco Machine. The Weeknd, Can't Feel My Face, Cherish com Do It To It. TLC, No Scrubs, Dr. Dre. E junto com eles, Snoop Dogg com Nothing But a G-Tang, DNC Body Moves. E a gente abriu os trabalhos desse bloco com Lose Yourself to Dance, Daft Punk, Pharrell Williams, no Balancinho Bom, que vai ficando por aqui, mas volta sempre aos domingos, a partir das 2 da tarde, logo na sequência da reprise da primeira edição do Pretinho Básico. Tô indo nessa, mas sigo conectado contigo no @ Rodrigo Adams e volto amanhã, a partir das 7 da manhã, com o Despertador, o Morning Show número 1 do Rio Grande do Sul, te esperando e colocando carvão na locomotiva da Rede Atlântida, junto com a minha parceira Carol Sanches, e aí a gente vai tocando a barca, certo? Eu vim junto com o cara das mixagens, DJ Dico, segue ele no Instagram, @AlexandreCostaDJ, e no próximo domingão, tamo na área de novo aí, segue também, Rede _ Atlântida, tá bom? Valeu, falou!
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0: Olha só, o que tu vai ouvir agora é o resumo de tudo que nós fizemos de pior e melhor a semana aqui no Pretinho Básico. Que levou a facada?
1: Bom, o cara, ele entrou no bar e disse pro garçom: me vê três pães. Pois o garçom, pô, aqui é um bar, né? Não tem pão. E o cara foi lá e três socos na cara do garçom.
2: Tá, tá, tá.
1: E o garçom, assim, ó, ah, que desgraçado, mano. Que cara desgraçado. Ele foi assim outro dia: me vê três pães. O garçom, não tem, isso aqui é um bar, não tem pão. E ele, tá, tá, tá. Três socos na cara do garçom. O garçom, assim, ó, ah, não vai ficar assim. Agora não vai ficar assim. Sabe o que eu vou fazer? Eu vou garantir que vai ter pão quando ele voltar aqui. E aí, o cara voltou no outro dia: me vê três pães. Tem? E o garçom, tem, tem aqui. Três pães. E aí o cara pegou e mirou de novo. Tá, tá, tá. Três socos na cara do garçom e falou aqui, ó: onde já se viu um bar com pão?
3: Tá bom.
1: É bom, é bom, é bom.
3: É bom, é bom.
0: Se tu quiser, se tu quiser, se tu quiser mais momentos como esse, vai lá na TLTV, no YouTube, que tu vai achar muito legal. Tá legal? Muito obrigado.

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1: O cara chegou no shopping e foi no banheiro. Ele foi no mictório que fica um do lado do outro e chegou um cara bem baixinho do lado dele. Mas bem baixinho mesmo. Batia na cintura dele, assim, né? E o cara ali no mictório, olhando assim, olhou pro lado e falou, nossa, que grande. E aí o cara, ah, para de olhar. Não, nossa, é muito grande. Eu nunca vi uma coisa tão grande.
2: Sim.
1: Deixa eu botar na boca. O cara falou, não, não, por favor, deixa eu colocar na boca. O cara bem baixinho, né? Na cintura dele, assim. E aí o cara falou, tá. Olhou pros lados assim, e aí o cara, não, assim, ó, eu até pego um banquinho. Aí ele puxou um banquinho que tinha no banheiro, o cara deixou, ele subiu no banquinho e botou na boca, né? E mordeu. E mordeu e falou assim, ó, é um assalto, passa tudo, senão eu pulo do banquinho.
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0: Olha só, o que tu vai ouvir agora é o resumo de tudo que nós fizemos de pior e melhor a semana aqui no Pretinho Básico. Que levou a facada!
1: Aí a esposa do mestre chega toda animada e diz: ai, mestre, hoje eu quero namorar. Estou cheia de vontade. E aí o mestre, cansado, depois subiu um monte o dia inteiro, pensa: não posso decepcionar minha gafanhota. Então ele toma dois Viagras. Pouco tempo depois, a esposa entra no quarto e vê o lençol levantando, fazendo uma verdadeira barraca. O mestre, querendo garantir o serviço, resolve tomar mais um Viagra. A barraca fica ainda mais impressionante. E a esposa pergunta: ai, mestre, amor, posso olhar por baixo do lençol? E aí o mestre: pode sim! Minha gafanhota safadinha, mestre, quer confusão! Ela levanta o lençol e na mesma hora o lençol despenca. Sem entender nada, ela pergunta: mestre, o que aconteceu?
2: Não acredito! Ele te reconheceu!
3: Que barba!
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7: Olá, muito bom fim de tarde, amigo e amiga ligados na Atlântida. São 6:06 deste fim de tarde de segunda-feira, 5 de outubro de 2026. 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Muito bom fim de tarde, Leandro Bortolatti.
8: Muito bom final de tarde, Alexandre Fetter. Deixa eu ver como é que
7: já
8: tá.
7: Já vou resolver
8: o microfone aí. Alô, Tea Sol. O pessoal mexe muito ali, né?
7: O pessoal mexe muito, mexe muito. Eu me remexo muito. 99, o aplicativo que te leva a viver o melhor de Porto Alegre. Léo Oliveira.
9: Olá, meu jovem, tudo certo?
7: Tudo lindo, jovem. Qualidade, nego velho.
9: Aí, meu querido, aí.
7: Aí, meu querido. 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
10: Fala, meu compadre.
7: Como é que tá, meu compadre?
10: Cara, tamo dentro do possível, tamo bem.
7: Então vamos dali. Redmac, tudo para construção, reforma e decoração. Redmac, a gente é de casa, botando pra gente os destaques aí, meu irmão. Bom fim de tarde, Rafinha Menegazzo.
11: Ótimo fim de tarde, Alexandre.
7: 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Rafael Gomes, produtor do Pretinho Básico.
12: Fala, Alexandre, boa tarde.
7: Tudo lindo, bom fim de tarde pra ti também, bom fim de tarde pra nossa audiência que tá aí no trânsito, tocando sua vida. Boa sorte pra você. Vamos dar aqui nos destaques do Pretinho Básico, começando com a Mavi. A Mavi
11: é do Neymar,
7: é uma gatinha de 2 meses da tutora Bruna de Blumenau. Olha ali, Lelê. Olha que bonitinha, Lelê. Gatinha de 2 mesinhos da tutora Bruna de Blumenau. 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
11: Olá, Alexandre.
7: Muito bom fim de tarde, palhaço maionese.
11: Tudo bem, Alexandre, tudo bem, Bortolazzi, tudo bem, Fagundes.
10: Tudo bem.
11: Tudo bem, Gomes, tudo bem, Menegazzo.
13: Tudo ótimo.
11: Ótima noite a todos.
7: Hoje estivemos ali no Fuga Bar do Quarto Distrito, onde vai rolar a balada do Pretinho neste sábado. Fizemos um ensaio geral do evento, que é uma festa. Festa de teatro, stand-up comedy, show de calouros. Tem uma banda, a banda O Quê, que vai estar lá com guitarra, baixo, bateria e teclado, Lelê. A banda O Quê, para fazer um karaokê, um trocadilho com karaokê, pra gente fazer o nosso show de calouros lá. E vai ter, obviamente, o momento alto do evento, que é o Palhaço Maionese, Neto Fagundes, interpretando as maiores canções de Renato Russo, como, por exemplo...
11: Palinha. Ainda que eu falasse a língua dos anjos...
7: Ah, esse momento vai ser assim, ó.
11: Não, vai ser o
7: a empolgação da festa.
11: A língua dos homens...
7: Não, é o contrário. Primeiro homens, depois anjos. Tem que saber a letra, né?
11: Eu convido alguém pra cantar com ele.
10: Até lá ele já
7: pode
10: sabe.
7: Saber pode saber a letra ou detalhe. Não, pode ser que a gente cante alguém pra acompanhar ele.
10: Quero ouvir vocês também, né? Pode rolar.
11: Desenho toda a calçada.
10: Isso aí, eu enxerguei o público pulando.
7: Não, o público vai viver o delírio. Vai ser um delírio.
11: O ritmo tá ótimo.
10: Pulando fora da casa.
11: O ritmo tá lindo. Aqui tem bastante álcool lá, né?
7: Então já sabe o que fazer. 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
10: Vai ser bonito, hein?
7: Vai ser bonito, vai ser muito legal. O que é, Ivan? Bom fim de tarde.
14: Eu queria agradecer. O Alejandro me levou, me buscou lá no centro, lá e me trouxe pra Rádio Oi de Fuca.
7: Isso, nós somos o Fuca.

0: do Pretinho. Sério? Lá no Fuga, claro. Aliás, é uma festa quando a galera vê o Fusca do Pretinho na rua, né, Gomes?
1: Gritaria,
0: buzinaço, carreata. Quando a gente viu, tava se formando uma carreata atrás de nós.
1: Tiraram foto do Alexandre dirigindo.
0: Muito legal, muito legal.
2: A carreata foi quando o Fuga morreu, né? Que aí ficou um monte de carro atrás da gente, parece só a Romaria, né?
0: Morreu? Não morreu.
2: Morreu, não.
0: Não morreu. Em nenhum momento o carro morreu.
1: Deu uma mordida.
0: Não morreu.
3: É maneta.
0: Não sou, mestre.
3: Pelo amor de Deus.
0: Imagina, mestre, eu aprendi a dirigir um Fuca, mestre.
3: Isso é verdade.
0: Quem dirige um Fuca uma vez não esquece jamais.
3: Quem anda de Ferrari pra andar num Fuca é difícil. Não é o teu caso.
0: Não é definitivamente o meu caso, né?
1: Só apertei um botão, uma hora o Alexandre me xingou.
0: Sim, só ele tocou no corta-corrente. O carro tem um corta-corrente.
1: Ah, beleza.
0: O carro escondidinho ali. Eu tô no meio da Farrapos, acelerando. Ele pá. Aciona o corta-corrente.
1: Quem que faz isso aqui, Alexandre?
0: Pá! Desligou o carro.
4: Ideal, Sandrinho. É, geralmente a gente não sabe o que, um botão pode acontecer. Não mexer.
0: Perguntar antes.
1: Mas
0: ele perguntou ao mesmo tempo que ele mexeu.
1: Mas então,
0: eu
1: fui ligar o ar, Lele, o ar-condicionado.
0: Aqui não tem ar-condicionado.
1: O ar-condicionado. Mas eu descobri depois.
5: Tem que abrir o quebra-vento, que era ali do cantinho.
0: Aí sim, depois que ele abriu, melhorou muito. Quebra-vento, a ventarola. Ó, nosso ouvinte, Michel McNish. Por pouco ele não é nome de sanduíche.
1: É verdade.
0: Quase ele é McFish. Michel McNish, ele é guarda patrimonial na Escola Guilherme Vitorn Filho, em Palhoça, Santa Catarina.
1: Olha aí.
0: Fazendo 43 aninhos, o Michel McNish.
4: É McNish, M-A-C?
0: Não, M-C.
4: MC?
0: MC, é.
4: De McCartney?
0: De McCartney, isso, é McNish.
1: Ah, McNish. Muda tudo, né, Lele?
0: Tudo, claro.
1: Claro.
0: Total. Michel McNish, bonito nome, hein, Michel McNish. Muito bem, agora nos destaques aí, meu irmão.
2: Olha que seca aí, meu irmão.
1: Um ponto, né?
0: Reunião em Câmara de Vereadores é interrompida após peido no microfone durante um discurso.
1: Tá achando que normal já é ruim, mas no microfone. Tá achando que é só no Brasil que...
0: Ah, não foi no Brasil?
1: As eleições são a várzea?
0: Não foi aqui?
1: Não, a Câmara dos Vereadores ela é uma várzea no mundo todo.
0: Ai, que loucura!
1: No mundo todo.
0: Que será, né?
1: Neste caso, os políticos em questão são de Blackburn, na Inglaterra.
0: Ah, não!
1: Que, Lelê?
0: Os ingleses?
1: Os ingleses.
0: Aquela, não, música, não. Aquela música dos Beatles, né?
1: Blackburn.
0: Os
1: escoceses,
0: Blackburn.
1: Não, Blackburn.
0: Ah, tá.
1: Uma vereadora independente, a Terry Mahmood, discursava no plenário, quando escutou em um alto bom som um barulho de uma flatulência. A partir daquele momento, metade do plenário caiu em risadas e a outra metade ficou: que isso, quem foi? Presidente, protesto. Começou aquele fuzuê. Quando o presidente da Câmara precisou chamar a fala, restaurar a ordem e falar: olha, com todo respeito, assim, as diferenças
0: com todo que a gente possui
1: na Câmara dos Vereadores, pelo barulho da flatulência, não me interessa quem foi.
2: Pelo barulho pelo barulho do berro, é que já leva ferro.
1: Pelo barulho da flatulência, não me interessa o autor. Mas me interessa que alguém colocou o microfone na bunda.
2: Pelo barulho do trem, ele curte o vai e vem.
1: Este microfone.

0: Né, não teve cheiro.
1: Ah, então, então é boca, com a boca.
0: Não, não tem como saber.
1: Não, não, não, não. Ah, não, não.
0: Nunca soltou sem cheiro.
2: Não, Gomes, pera aí, Lelê. Tem pãozinho inodoro.
3: Não.
2: A gente era jovem.
1: Não, o surdinho é pior.
2: Depois de uma certa idade não tem mais.
0: Tá te alimentando muito mal,
2: João. Não, muito ao contrário.
3: Não, Lelê.
2: Eu acabei de fazer meu check-up porque ele tá assim, ó.
1: E aí?
0: Acabei de peidar.
4: E aí? Tá bem?
1: Nem o médico.
2: Só a ferritina que fica ali oscilando, mas tá tudo certo.
1: O mestre Guerreiro. Quer levar a ferritina? O mestre Guerreiro dizia que
3: muita ferritina é caro. Carne demais, deve ser isso.
2: Não, cara, olha, carne, cara, já investiu em carne, o vinho tinto. 30 dias sem tomar vinho tinto, 30 dias sem comer carne vermelha. Porra, até água de poço eu parei de tomar, porque tem muito ferro, né?
3: Sim, claro.
2: Nada.
3: Então, menos ferro.
4: Perdeu, né? Quantos anos?
0: Pode ser o organismo mesmo produzindo.
3: É, pode ser. Pode ser.
0: Tem gente que produz, não precisa tomar muito sol, porque produz bastante.
2: É a única coisa que eu tô fora.
5: Ah, eu sou assim, né?
1: Mas rolou a quinta série na hora do peido, Gomes?
0: Rolou?
1: Porque eu lembrei agora que eu ouvi um debate político semana passada, que aí o candidato fala sobre o que eu criei. O programa Leitinho Feliz.
0: Ah, tá, o Garotinho.
1: Garotinho. Eu quis dar nome.
3: Antônio Garotinho, subjúdice.
2: É que o Garotinho.
1: Mas largou agora, parece que ele largou.
2: O Garotinho
1: vai mais
2: né?
1: Cara, só quando ele enche a boca pra falar.
2: Na frente da câmera ele dá show, né?
1: Ele dá show. Quando ele fala, eu criei o Leitinho Feliz, os bonecos atrás do meu
2: sorriso. Mas ele faz proposta, ele é fofarrão.
1: Não tem na época, não. Mas o debate ele foi bem, pô. É o vagão do caramba.
3: Que loucura. O próximo destaque do Pretinho é o seguinte.
2: Tá, mas descobriram?
0: Não descobriram, eles estão acusando.
3: Como é que terminou?
0: Estão acusando um vereador que é o Andy Mahon.
3: Qual é o partido do vereador?
0: Reform UK.
3: Ah. E qual é a... Não, não precisa.
2: É melhor?
3: Melhor não.
1: É direito?
2: Não. Esse sai pelo meio, né?
0: Não sei.
1: Esse é do centrão, né?
3: É. Não, eu não... Sai bem pelo meio, não precisa saber se é de lá ou de cá.
1: Centrão, centrão.
3: Tá bem. Mulher finge dois partos e recebe mais 200 mil reais em pensão alimentícia. Aliás, recebe mais de 200 mil reais em pensão alimentícia de crianças que não existem por 3 anos.
1: Olha aí.
3: Olha isso.
4: Tem as crianças.
3: Também é que no caso elas não existem, mestre.
4: Por isso, estão usando o nome das crianças para ganhar dinheiro desde as crianças. Sim.
0: Também na Inglaterra.
3: Também na Inglaterra.
2: Atuou bem.
3: Porra, mas
0: uma cidade. Uma moça chamada Jane, na Inglaterra, tinha um relacionamento com um rapaz que acabou sendo preso. Tá? Quando essa aí na...
4: Que coragem!
0: Não, essa aí na
3: live é a grávida de Taubaté. É a Lady Jane, na Inglaterra é Lady Jane.
0: Não, essa aí na foto é a grávida de Taubaté.
3: Ah, essa é a grávida de Taubaté, tá certo.
0: Essa é só uma imagem ilustrativa, tá?
3: A grávida de Taubaté que tá na grávida de Octa, gêmeos.
0: Porque assim como a grávida em questão, é uma gravidez falsa, tá? A Jane tava em um relacionamento...
3: É o Brasil fazendo escola.
0: Tava num relacionamento com um rapaz que acabou sendo preso. Ela disse que quando o rapaz foi encarcerado, ela estava grávida. E, consequentemente, o rapaz e a família do rapaz deveriam pagar pensão alimentícia a ela. Dito e feito, mesmo na prisão, mesmo o rapaz honrou todos os seus dividendos.
3: Justo.
0: Neste meio tempo, ela enviou fotos da Eco, mandou fotos de um bebê,
1: mandou da barriguinha,
0: mandou foto da barriga e
2: pro cara na prisão,
0: pro rapaz na prisão que recebeu.
4: E ele tem telefone na prisão?
0: Não, nem em tese. Ninguém...
2: Lá eu acho que é mais organizado.
0: Não, dá pra entregar em foto mesmo, cara.
1: É, tu pode mandar imprimir a foto.
4: É verdade. Mesmo.
0: Em tese, ninguém tem telefone na prisão.
2: Em tese.
0: Em tese, como eu falei. Neste meio tempo, ela também realizou visitas íntimas.
3: Olha!
0: E afirmou ter engravidado novamente.
5: Da bagunça, né?
0: E quando teria engravidado novamente, teria dado à luz a um segundo bebê.
1: Mas
0: e durante os 3 anos de reclusão do seu parceiro, ela recebeu 30 mil libras, 200 mil reais, que seriam dos bebês em questão. O rapaz foi solto. Ela disse que a assistência social não liberou. Não liberou que ele visitasse as crianças, pois ele era um ex-presidiário. Ele então entrou com um recurso no tribunal.
3: Não, peraí um pouquinho. não permitiu porque ele era um ex-presidiário. Ou seja, ele cumpriu a pena, pagou o que devia à sociedade. Isso. E ainda assim a corte não permitiu.
2: Não. Ela... Eu te contei que ela deu pra ele porque ela não tinha
3: mais. Foi o que eu contei que ela contou.
0: Ela disse,
3: ok, não tinha entendido isso.
0: Tu não pode ver as crianças porque a assistência social não permite. O rapaz, eu não posso ver meus filhos, então.
3: Então tu vai ver.
0: Então vou entrar com um processo na justiça.
5: Isso que é pai, hein?
0: Entrou no tribunal da Inglaterra que, ao avaliar o

0: Caso da moça disse, olha, meu senhor, eu não tenho como lhe dar ganho de caos. Ele falou, então eu perdi? Não, eu também não tenho como lhe dizer que o senhor perdeu o caos. Ele falou, por quê? Porque o senhor não tem filhos.
1: Bah, ele falou, como assim eu não tenho?
0: Aí descobriram que a moça era...
2: Ele não é o pai.
0: A moça era...
3: e era preso errado.
0: Era infértil e também falou pra eles, moço, olha só, aos 50 anos já cai muito a chance de uma mulher poder dar à luz. Ainda mais a duas crianças de maneira consecutiva. Então, o senhor, neste caso, pode entrar com um processo de danos patrimoniais, danos
2: patrimoniais.
0: Ressarcimento? Ressarcimento, afinal, ela lhe deve agora 30 mil libras. Descobriram faturas de bronzeamento artificial que ela fazia.
1: Não é possível.
0: Exatamente.
2: Ah, ela é do mal, hein?
0: E sério? Também que ela teria ocultado a gravidez, pois ela estava um pouco acima do peso.
2: É gorda?
0: Então o rapaz.
2: Ele é gorda e é gorda. Os caras.
0: É gorda, porra!
2: É gorda, Rafinha!
0: Eu
2: gorda,
0: não falei
2: porra.
0: Nada!
2: É agora gorda, você assim, é gorda, é porra! Gorda. Agora pode!
0: O rapaz não identificou por isso as fotos da barriga que ela mostrava. As fotos da barriga que ela mostrava era a barriga dela mesmo, não era uma barriga de gravidez.
2: Ela não podia usar a camisa do Neto.
0: Qual?
2: Que diz leve, ela tem que usar o pesado.
1: Pesades.
2: Pesades. Leve, não, não. Pô, a gordinha aplicou no carne.
0: Aplicou.
2: O que faz disso?
1: Ai, que loucura, cara. Que loucura. Onde é que vai parar? Né? Ah, eu vou te falar um troço, cara. Eu só tô pelo meteoro, cara.
0: Não, meu, mas eu respeitei esse gurizão.
1: Eu só tô pelo meteoro.
2: Eu respeitei o gurizão. O cara é galo.
1: Como é que é o nome dele? Como é que é o McCartney?
0: Não temos o nome.
2: Ah,
0: não.
2: O presidiário.
1: É Paul McCartney. Não, o McCartney é o outro.
2: É o inglês, né? O inglês, o cara que...
1: É que dá, eu confundi tudo. Mas, pô, cara, ele tava preso.
4: Pagou a pensão.
1: E ficou pagando a pensão preso.
4: E queria ver os filhos,
1: os,
4: né?
1: Os caras que estão livres aí não pagam pensão?
4: E não vão ver os filhos, né?
1: E, pô, o cara saiu da prisão, primeira coisa que...
4: Ver os filhos.
1: Dá os guris.
3: Esse cara aí merece ser pai.
1: É verdade.
4: Mas e se ele assassinou 4 pessoas adultas?
2: Não, não, ele não era... Peraí.
1: É que vamos entender o motivo do assassinato.
4: Ele tava preso.
0: É que se ele foi solto em 3 anos, não foi assassinado.
4: Sabe as leis da Inglaterra?
1: Não. Se ele matou 4 pessoas, ele não vai ser solto em 3 anos.
2: Se fosse no Brasil, até tava. É. No Brasil, tava.
1: No Brasil, ele ia pegar, sei lá, 12 e cumpriu 3 e libera.
3: Tem gente que mata a mulher e não é preso. É. Se tu fosse...
4: Agora pesou.
3: Não tem. Não, mas é verdade, cara.
4: Não tem. Mas eu acho que ele não fez isso, então. Não matou 4 pessoas.
2: Há 3 anos.
0: Acho que não.
2: Deve ser um tráfico.
0: Aí a mulher disse no tribunal que...
1: Até o impostinho.
0: Inventou tudo isso como vingança do rapaz.
1: Ah, vingança.
3: Ah, teve então... Vamos. Será que não?
0: Guampa maneira.
1: O que acontece é que ela vai ter que devolver o dinheiro, é isso? É.
0: Sim.
1: Pronto. Se ela não tiver...
0: Acabou.
1: Aí é problema dela,
0: aí,
1: né, Lelê?
0: Ela pode ir presa.
4: OnlyFans pra ela, Lelê. É gorda, mas tem gente que tem fetiche nas gordas.
0: OnlyFans.
2: OnlyFans.
0: Não provoca.
2: Eu gosto das gordinhas.
1: OnlyFans.
0: Claro, tem onde pegar.
1: Michael Douglas Neto Fagundes.
0: Aquele Michael
1: Douglas. Michael Douglas.
0: O da síndrome.
1: Nega vício em sexo e internação nos anos 90 por sexo.
0: Agora?
1: Não, para isso. Aí foi até título de disco.
0: Pois é.
1: É nome de Michael Douglas Síndrome.
4: A mulher dele falou, a Catherine Zeta-Jones.
0: Não, ele afirma, ele tá lançando um livro de memórias, tá? E ele tá dando algumas entrevistas.
1: Esqueceu algumas coisas.
0: Pra falar sobre o livro. Ele disse que quem inventou essa história foi um editor de um jornal que não gostava dele. Que a mulher dele nunca falou sobre isso. A Catherine Zeta-Jones.
1: Maravilhosa!
0: E ele também nunca falou sobre isso.
3: Como é que é a pronúncia, Rafinha?
4: Catherine Zeta-Jones. É que eu sou native, né?
1: É. É native da Coriga.
4: Tudo bem, mas lá
1: eu deixar claro.
4: Estudei inglês.
1: Não, ok. Native of Coriga.
0: Isso.
1: From Coriga. Coriga's native.
4: Coriga native.
0: Ele admitiu que ele... E a Catherine Zeta Jones, eles tiveram um relacionamento com vários parceiros no início.
1: Abrido?
0: Do casamento, um relacionamento aberto. Que nem se tinha esse nome ainda, e ele disse. E que aí um belo dia, e que segundo ele, foi logo depois dos anos 2000, eles se casaram em 2000, ele disse que durou pouco tempo esse período.
4: Mudar.
0: Que os dois resolveram ligar pros seus outros parceiros e disseram, ó, a gente não vai conseguir. Não tem como, a gente é ciumento, não vai rolar. e tal. Ficaram juntos até 2013, se separaram e depois voltaram brevemente.
3: Casal, casal.

0: Tá bonitão, né?
1: Eles estão há 25 anos juntos.
2: Qual é o filme? Tem um filme clássico que ele faz que tem uma
3: com questão. Com ela?
2: Que... Eu não sei se
0: é com ela, cara.
3: Com a Demi Moore, eu acho. Tem um que ele faz com ela que é o Traffic,
2: cara.
4: Ele não é o cara do Atração Fatal?
5: Louca de meio de polícia.
4: Ou é esse? Eu acho que é ele.
2: Ou é o Básico Instinto.
4: Ou o Básico Instinto com a Sharon Stone. Não, é com a Sharon Stone, claro.
2: O filme da Cruzada de Perna.
4: Exatamente.
2: É com ele?
4: É com ele.
3: Slave to Love?
5: Instinto
3: tem
5: Selvagem.
3: Do filme,
2: Instinto
3: não.
2: Selvagem.
0: Instinto Selvagem.
4: E o que que tu
3: claro
4: falou?
3: Que é.
2: Básico Instinto.
4: Ah, Básico também. Não, Instinto Selvagem.
2: É, Básico Instinto é a banda do Fausto Fawcett.
4: Eu perdi. Básico Instinto.
2: Básico Instinto era o show do Fausto Fawcett com a Marinara Regininha.
4: Uma loucura. Isso. Tá, era esse filme aí, pô.
5: Mas ele também fez a Atração Fatal que vocês falaram.
4: Ah. Atração Fatal também era ele?
3: Em Nove Semanas e Meia de Amor.
4: Não, era ele.
2: Esse Nove Semanas e Meia de Amor é o Mickey Hurk.
3: Ah, são
4: contemporâneos. Com a Kim Basinger.
5: Marina Mulher é ele com a coisa.
3: E Lagoa Azul.
2: Não, cara.
4: Lagoa Azul
2: não é ele na Malinda Mulher.
4: Não é.
2: Aí é o Richard Gere.
4: Isso,
2: é
4: o Richard Gere.
5: Eu confundo os cabeças.
3: Ah, o Richard Gere.
2: É que os anos 90 faz tempo, cara.
4: Isso. Acho que o Richard Gere não tá mais, não.
2: Tanto que a gente tá confundindo justamente.
3: Morreu o Richard Gere.
4: Morreu o Richard Gere.
2: Porque
4: morreu?
3: Claro que não. Não morreu.
4: Não, morreu sim.
3: Não morreu.
2: O cachorro dele tá esperando ele lá na
3: escola. O Richard Gere não morreu.
5: Vocês mataram o Richard Gere?
3: Cara, quem morreu? Não morreu.
2: Mas vamos organizar ali qual é o filme?
4: Informação.
2: Instinto Selvagem é o filme da Cruzada de Perna da Sharon Stone.
4: Isso.
2: E ela contracena com ele? Michael Douglas?
4: Sim.
2: Ok.
4: Richard Gere. O ator completou 77 anos dia 31 de agosto.
5: Graças a Deus.
4: E nós não colocamos aqui na lista dos aniversariantes.
5: Porra. Porque era domingo, era também o aniversário do Rafinha.
4: Verdade.
0: Saiu bem.
3: Foi domingo?
4: Não,
3: foi domingo. Não foi porque era aniversário do Grupo RBS, eu tava no ar aqui.
5: Não deu certo o aplique.
2: Bota, eu vou te aplicar.
4: Não, só um pouquinho, eu confio sério na tua memória, mas não tanto. Deixa eu ver
3: esse
4: aqui.
3: Agora o 31
4: de agosto. 31
3: de agosto
4: foi segunda-feira.
3: Eu, RBS.
5: Mulha, na trave.
4: Tá
5: não,
4: certo,
5: não, só por ele. É maluco, mas pô, o cara não sabia o dia do aniversário.
3: E qual não, é?
5: Nós temos que largar.
3: Obrigado.
4: Não, tá, mas peraí um pouquinho. Que dia tu fez aniversário agora?
5: 9 de maio.
4: Tu lembra do dia da semana que era?
5: Claro que não.
4: Então.
5: Mas eu sou do Antônio, pera, meu.
3: Não, mas eu também.
4: Sim, mas não é mais Tantan que o Rafinha.
3: Não, somos iguais.
5: Mas tem certeza que a gente somos não botou iguais nos aniversariantes?
4: Não, tem certeza que não, não apareceu. Tem certeza que não botou.
5: Botamos, gente, mesmo não botamos o Richard Gere.
3: Eu acho que botamos, que até brinquei que é o cara do cachorro que fiquei esperando.
5: É, a gente sempre fala do
4: filho. Bato falou sobre isso mesmo.
3: Exato, lembra?
5: Marvel e eu, né?
3: Não, é o outro cachorro.
4: Bato falou sobre isso mesmo.
3: Falei, é. A gente falou dele.
4: Puta, eu acho que o Razinha tem razão. Quer dizer, o Rafinha tem razão.
3: Meu Deus.
4: 31 de agosto.
3: Como é que é, a gente pensa muito
0: rápido. Eu tenho todos os roteiros. Já vou achar aqui.
5: Cara, 9 de maio, não sei se meu aniversário durou 15 dias, lembra? Todo dia me cantava o parabéns. Até os Fagundes tive esse prazer.
4: 6h27, enquanto o Rafa Gomes procura ali se nós...
5: Falamos.
4: Então tá, ótimo.
5: Falamos do Richard Gere.
4: Muito bem. Mulher descobre, Neto Fagundes.
0: O que, meu querido?
4: Agulha no abdômen.
0: Chega no palheiro.
4: Após 7 anos de dores insuportáveis.
0: Que loucura, hein?
2: Que horror.
4: E a sorte
2: como é que
4: não
2: foi
4: furou
2: parar lá?
0: A sorte que não furou.
4: Porra, imagina, foi
0: em
4: um órgão.
0: Manhattan. Uma moça que, curiosamente.
4: Essa é a moça? E aquela é a agulha?
0: Exatamente. Curiosamente, é enfermeira.
5: É um cavalo, ali é um cavalo.
0: Aquilo ali é de lipoaspiração.
5: É um cavalo, ali é de moça.
0: Isso. É de lipoaspiração.
4: É de lipoaspiração.
0: Agulha de lipo.
3: Ah, pode ser, Neto.
4: Vamos ver.
0: A moça, que curiosamente é enfermeira da rede de hospitais que a operou, teve primeiramente um parto há 6 anos, onde ela teria feito uma cesárea. E desde esse
3: aí
0: dia,
3: sim,
0: ela teve.
5: Cesárea tem.
0: Desde esse dia ela teve aí dores sim abdominais. Depois disso, como bem.
5: Ainda mais mal costurado. Eu gosto
0: como
5: mal
0: bem,
5: costurado.
0: Bem falou o Neto.
5: Tatua, parece que eu tô um arame.
3: Não, barbado. Faz um arame barbado.
0: Olha aí. Ela fez uma abdominoplastia. Com correção laparoscópica.
4: Se tivesse feito com o meu amigo Dr. Juliano Borini, não tava com esse problema.
3: Mas a dica é não leve seu marido junto.
0: De hérnia.
3: Fica constrangido do lado dele.
0: De hérnia umbilical. Então. Suspeita-se que, obviamente, numa dessas duas cirurgias que ela fez, uma em 2018 e outra em 2021, os médicos responsáveis esqueceram uma agulha dentro dela. Depois de muito ela investigar o motivo das dores abdominais, ela fez um exame que daqui a pouco identificou algo, um corpo estranho.
4: Um corpo estranho.
0: E aí foram retirar e falaram: olha, tem uma agulha dentro do teu abdômen. E que já tava até meio calcificado, já tava ruim. Por isso a suspeita é que seja de 2018, mais antigo.
4: Bah.
0: E agora ela está processando a rede de hospitais. Ai,
4: procura se não tem um prato também junto com essa agulha.
2: Que imagina, cara.
5: Ai, doutor, só dói quando eu respiro.
2: É. Então não respira. Ah,
0: vai, imagina, médico. Ah, cheio de agulha.
5: Pô, que loucura, uma agulha dentro de ti, né, cara? Pô,
4: que loucura.
0: É, agulha é grande, uma agulha grande.
5: Já agulhão. Aconteceu de algum corpo estranho aparecer dentro de vocês?
0: Comigo não, já.
5: Não. Só conhecido.
4: Contigo já, Sandrinho? Que corpo estranho foi, mas era estranho, não era conhecido? Mas
0: entrou e saiu.
4: Ah, não. Eu era um corpo conhecido?
0: É, eu fui no médico e ele tirou.
4: O que que era?
0: Não sei.
4: Ué?
0: Ele tirou, tava de costas?
4: Quando ele tirou, tu tava de costas. Ai,
0: claro.
4: Não pediu pra ver?
0: E eu não, que nojo.
4: Tu não é curioso?
0: Eu jamais.
4: É bem daquela piada que tá o médico e o paciente que vai ser operado na maca. Já com a anestesia já fazendo defeito ali no cara. E o médico diz assim: calma, Rodrigo, vai dar tudo certo, tá tudo tranquilo. E o paciente diz assim: mas doutor, meu nome não é Rodrigo. E eu: não, o Rodrigo sou eu.
0: Eu tenho que me acalmar.
4: Ai, pai. 29 minutos pra 7, Neto Fagundes. O que que tu tem pra nós aí?
0: Eu queria ter uma piada antiga, mas que eu acho muito boa. Vou
4: é meu?
0: Então fica à vontade aí. Nego velho foi contratado pra fazer um conserto de um guarda-roupa. Chegando no local, a dona do guarda-roupa explicou: ó, nego velho, é o seguinte, toda vez que o ônibus passa aqui, as portas do guarda-roupa se abrem. O nego velho olhou, deu uma inspecionada, mexeu aqui, mexeu ali e disse: olha, meu querido, eu não tô achando problema. Só tem um jeito, eu vou entrar no guarda-roupa e vou esperar o ônibus passar pra ver o que que acontece. Aí, isso aí foi feito. Nesse meio tempo, o marido da mulher chega em casa, foi direto no guarda-roupa pegar as roupas pra tomar um banho. Quando abriu a porta, deu de cara com o nego velho lá dentro. O que é isso aí, che? O que tá fazendo aí? Olha, meu querido, se eu tenho que ser que eu tô esperando o ônibus.
3: Essa é aquela...
0: Um abraço, Lisandro Costa.
4: Essa
0: de Rio Grande.
4: Essa piada já foi contada pelo Neto Fagundes umas 40...
0: Só por mim, 40.
4: Só pelo Neto, umas 40 vezes no programa. Mas é sempre... Não, claro, mas é sempre bom.
3: Essa semana é a primeira vez.
4: É sempre bom ouvir. E tu, Leandro?
2: Cara, olha que legal isso aqui. Isso aqui é...
3: Vamos ver.
2: É nosso ouvinte, assim, na essência. Ouvi hoje no Pretinho das 13 horas que vocês comentaram que a grande maioria dos ouvintes nunca enviaram um e-mail. Aqui eu me enquadro, então. Parei de lavar a louça só pra mandar um e-mail pra vocês. Abraço, Guilherme Borba, de Caçapava do Sul. Ouvintes de vocês desde sempre. Baita abraço pra todos.
0: Olha aí, veio.
4: Pô, legal. Parou, vieram vários. A louça,
2: mandou um e-mail. Não disse nada no e-mail, só pra dizer que mandou um e-mail.
4: Muito legal.
2: Abraço pra nós.
3: Acabou.
4: É. Vieram vários. Alguém mais tem aí um e-mail de que seja o primeiro do nosso, da nossa audiência?
3: Não.
5: Cidade dos Núcleos, aí, isso aqui.
3: Não tem. Oi? Tem outros.
4: O que que tu tem, então?
3: Eu tenho um e-mail que diz o seguinte: boa tarde, me chamo Diógenes.
4: E é o meu primeiro e-mail. Se tu disser que é o primeiro e-mail dele...
3: Tu vai me dar um foguete.
4: Não, eu vou te jogar a maquininha Vero na tela.
3: Mas aí ela aceita tudo, até a minha testa. Sou motora de carreta e vocês me acompanham pelas estradas do Brasil. Que bobo bonito esse, hein, Leandro? Não vamos desvirtuar o e-mail. Bobo é uma gíria das antigas para um relógio. Queria chamar a atenção do Gomes, um cara inteligente, produtor do programa, mas botar a culpa da preguiça de caminhar na pequena Helena pra não botar o carrinho do supermercado no lugar não dá.
5: Aplicão.
3: Só questão de lógica, larga as compras no carro, larga o carrinho no lugar e volta com ela no colo.
4: Perfeito.
3: Brincadeiras à parte, uma ótima semana a todos. E pra finalizar...
4: Mandou bem.
3: É verdade. Pra finalizar, os caminhoneiros... Amém, amam o mestre!
4: Meu primeiro e-mail!
0: Ó! Oh.
4: Te liga aqui, Ivan.
5: Vamos lá, rei.
4: Tá quase dormindo aí.
5: Não, eu tô compenetrado te ouvindo. Não, eu tô ótimo, pô.
0: É que ele veio de carona, ele veio sempre a pé e hoje tu buscou ele de
4: Fuca. Gostou do Fuca?
5: Cara, eu tô impressionado.
3: Que ele anda.
5: Isso, e que tu dirige bem.
4: Obrigado.
5: Pô, adorei. Só peço que na próxima bote cinto no banco de trás, que eu vim balançando todo.
4: Eu acho que tu não achou o cinto.
5: É. Não, isso é bem possível, né? É que bem quando possível. O cara tá fazendo um drink,
0: embaixo
5: é difícil.
0: Do banco.
5: Eu vim de barman fazendo um drinkzinho, um vodka energético.
4: Aqui a Laura de Rio Grande.
6: Lady Laura,
4: me leve pra casa. Das ouvintes desde os primórdios do Pretinho, mais especificamente desde aquele dia 2 de abril de 2007. 102.1. Ano em que eu estava iniciando minha primeira faculdade. De lá pra cá já vivi muita coisa e sempre na companhia de vocês em todas as fases do programa. Que legal isso, cara. Sério, que legal isso. Agora eu tava ouvindo e vocês falaram sobre esses ouvintes que ouvem desde sempre e que nunca escrevem. Eis aqui uma delas. Agradeço muito por estarem aí todos os dias e por serem sempre este bando de malucos queridos, cheios de personalidade e amor no coração. Forte abraço, vida longa ao Pretinho. Atenciosamente, Laura de Rio Grande.
2: A pessoa tem mais de uma faculdade, tu vê que ela escreve muito bem.
4: É outra história, né, Lelê?
2: Ela falou ali que fez 2007, né?
4: a primeira faculdade.
2: Fica explícito que ela tem mais informação.
4: Tu sabes, Lelê, que eu mesmo fiz 3 faculdades. Quase fiz a quarta, não fiz porque acabou o tijolo. Brincadeira, né?
5: Sabe o que é o mais...
3: Não, essa aí, essa é aquela que sai reto pela janela ali, ó. Acabou o e-mail da aula?
4: Acabou, cara, era isso.
3: Ah, eu mais coisa.
4: Precisa mais o quê?
6: É, pô, tem muita gente mandando e-mail só pra dizer,
4: então,
6: gente...
4: Então eu vou em mais um aqui,
6: ó. Que alguém mandasse o primeiro e-mail?
4: Mais um, meu primeiro e-mail. Olá, pretinhos, aqui Kevin Zeferino. No programa das 13. Olá, pretinhos e Porã. Ele não considera o Porão Pretinho.
6: Mais um, né?
4: É um equívoco.
2: Vai ficando
4: mais um equívoco.
6: Só os fundadores. É que ele não vem nunca.
4: Cara, ele tá vindo. Desde que ele voltou, ele tá vindo.
6: Eu seria grosseiro com o.
4: No programa das 13. Desculpa. Não, é alergia mesmo, né? Rinite alérgica da primavera.
7: Pera, toma um Alegra. Noite, um Alegra, dia. Vai ficar bom. É verdade, não era mais pra receitar remédios no ar. Peço desculpas, Alexandre.
4: Eu não ia te falar isso, mas eu vou falar.
7: Tu tem razão, porque...
4: É um amigo nosso, amigo meu, nosso ouvinte. Amigo meu, nosso ouvinte, amigo de todos vocês, se considera amigo de todos vocês. Que uma vez ouviu tu receitar um remédio, eu não vou dizer qual. Ele ouviu tu receitar um remédio para tal coisa.
3: Tá.
4: E ele, porra, tá aí o que eu preciso. Foi lá, comprou na farmácia o remédio e tomou o remédio. Aí ele começou a perceber... que ele tinha uma certa dificuldade para urinar depois de ter tomado o remédio.
3: Não, pode ser.
4: Pode.
3: Eu não acredito que pode. O mestre fez isso.
4: E aí ele, putz, cara, mas o que que tá acontecendo? Não consigo fazer xixi, não consigo, tô louco pra ir no banheiro, não consigo urinar, tenho uma dificuldade de urinar.
6: Entupiu, guri.
4: Aí, tá, passou um tempo, ele vai melhorar. Pum, tomou outro.
3: Ah, mas eu nunca remédio disse isso, que... né? Tomar 2 seguidos, assim, tem que intercalar.
4: Cala a boca, ele tomou outro 8 horas depois.
3: Ah, importante.
4: 8 horas depois ele tomou assim outro.
3: É. Isso.
4: É, porque ele já tava indo na tua.
3: Claro.
4: Não, se o se é anti-inflamatório,
6: é isso. Se o grande
4: não é anti-inflamatório.
3: Mas eu não prescrevo remédio, né?
6: Prescrevo.
3: Não prescrevo.
6: Por que tu não prescreve?
4: Mas o microfone faz pessoas... Aí...
3: O que aconteceu?
4: Depois de ter tomado o segundo e não conseguir urinar novamente, ele se apavorou.
2: Sim, com essa
4: pegadinha. Sabe o que ele fez?
3: Consultou o médico.
4: Sabe o que ele fez?
6: Trocou de rádio.
4: Ligou pro médico. Bate, olha só, tomei um parará, marará, marará, e agora não consigo fazer xixi. E ele, cara, pelo amor de Deus, este remédio exclusivo, ele tem este efeito colateral. Em algumas pessoas dá, em outras não dá.
3: Então,
4: então por isso que eu te digo, Rafinha.
3: Tem razão.
4: Te falo que te peço atenção para a importância de não prescrever um remédio em não sendo tu um profissional da medicina, um médico, num programa de rádio onde nós temos neste momento aproximadamente 1 milhão de pessoas nos ouvindo.
3: Tem razão, obrigado, não faço.
4: Muito obrigado. Não pode fazer.
3: Obrigado.
4: E aí o cara falou, cara, tu te livrou porque podia ter dado um troço violento.
3: Violento. Não foi pedra nos rins.
4: Não foi pedra nos rins. Tu podia ter, tu tá agora numa cama de hospital sendo operado.
3: É, isso é terrível. O que foi?
5: Tu poderia me dar 1 minuto da sua atenção?
4: Claro, todo.
5: Mas... Só com todo respeito, O cara que ouve esse animal e toma o remédio tem que se fuder.
3: Com todo respeito. Que grosseria.
5: Na moral, não, desculpa. Se o cara vai, na boa, se o cara te ouve pra tomar.
4: Tá aí o que eu preciso.
5: Não, o cara pensa assim, puta, eu tô com vontade, tô fudido, o que que eu vou fazer? Eu vou no médico? Não, eu vou ouvir
4: o
5: cara.
4: E outra coisa, né, que ficou claro no relato. O quê? Ele tem o telefone do médico.
5: Não, era só ele.
3: Ah, é verdade.
4: Obrigado.

0: Nesta emissora de quase 50 anos, tá, seriamente apresentamos o nosso trabalho. Então o cara pensa o seguinte: não, se o Rafinha tá falando, se funciona pra ele, vai funcionar pra mim.
1: Eu quero fazer a mesma coisa que o Rafinha.
2: O que tu quer? Rejeitar, né?
1: Alô? A pessoa que tá falando. Tá,
0: ah, isso, ele falou: eu vou fazer a mesma coisa que ele. Se pra ele funciona, pra mim vai funcionar também.
3: Ele, cara, tem que ouvir.
0: Não, é tu que tem que não prescrever remédio.
3: Eu digo assim: aí ele tem que ouvir o CPF, não o personagem.
0: Não, porque foi muita,
1: cara,
0: gente,
1: o mestre,
0: deixa eu te falar, cara, nós infelizmente vivemos em um país onde um percentual muito pequeno, mas muito pequeno, não sabe fazer interpretação de texto.
3: Tem razão.
0: Muito menos ainda sabe alcançar uma ironia.
2: Peraí, eu acho que é um percentual grande.
1: Eu não sei fazer português.
0: Ou, perdão, desculpa. É muito menos no sentido de muito menos gente consegue alcançar uma ironia. E quando tu brinca com isso aqui, nós que temos uma audiência gigantesca, deve ter uma fatia mínima que seja dessa audiência que não alcança. Com todo respeito.
1: Tens razão, eu quero...
0: Deve ter uma fatia mínima dessa audiência que não alcança. Que tu tá brincando, que tu tá ironizando.

0: delícia.
1: É banho quente não, né?
2: Foi não, banho quente
1: falou.
2: Tá de boa.
1: Foi o que banho falou. Quente, banho quente não é pra extravasar, né?
2: Mas qualquer coisa que tenha que ser apanhada na farmácia, é melhor a gente não sugerir.
1: Consultar um médico.
3: Band-aid. Não compre tá, band-aid. Tá teu...
2: Band-aid passou o
1: redor. É isso aí, redondinho.
4: Fechar esse troço aí. Pra fechar esse troço aí, para adiantar o negócio aí.
3: É, tá?
1: Gás, eu vou parar, dava um X.
3: Achei grosso.
2: Exatamente, inclusive estes. 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
4: E é bom o banho quente, né, Rafinha?
5: É, mano! É o mestre que me falou. Banho quente cura tudo. Alexandre. O cara traiu, tomou banho quente e zerou.
4: Como?
5: O quê?
2: O que tu falou? Eu não entendi a dicção, a tua dicção é péssima. Eu não entendi o que tu falou.
5: Tu não ama o mestre?
2: Oi?
5: Tu não ama o mestre? Tu entendeu isso?
2: Isso eu entendi.
5: Então a dicção tá ótima, merda!
3: Posso fazer uma charadinha, Alexandre?
2: Claro, maionese!
3: Leandro!
2: Só se cantar mais uma.
3: Se você está feliz...
2: Não, da Legião Urbana.
3: Se você está mal,
2: não entendeu?
3: Pegue
2: não.
3: Meu palhaço. Cara, maionese.
2: Essa vinheta nós vamos gravar. Essa vinheta nós vamos gravar sábado de noite lá no Fuga, com o Fuga lotado. Tu vai cantar o teu jingle com a massa.
4: A massa vai cantar.
2: E a massa vai cantar o palhaço maionese.
4: Vai virar vinheta.
2: Vai virar vinheta, claro.
3: Vamos um pedacinho?
2: Vai.
3: Vamos lá então, ó. Tenho andado distraído, impaciente e indeciso. Ainda estou... 6h45. Mas agora...
2: 15h45.
3: Vamos com a charadinha. O que que o Zangão falou para a abelha?
1: O quê?
3: O Zangão falou para a abelha. Até ficar em pé.
4: Meu mel.
2: Melzinho na chupeta pra tia.
3: Não.
1: Calma.
3: Não, calma.
1: A minha picadura é mais forte.
2: Ah, tem que ser. A picadura de zangão é.
3: Tenebroso.
2: Tá louco.
3: Tá crianças ouvindo, gente.
2: Picadura no sentido da picada.
3: Ah, graças a Deus.
2: Mas esses dias eu fui obrigado a matar um zangão.
5: Que masculinidade essa, hein?
2: Mas tu sabe como é que eu matei?
5: Lança-chamas.
1: Que exagero.
3: Você
2: matei
3: gratinou.
2: Com lança-chamas.
1: Gratinei o zangão.
4: Porra.
5: Eu não sei.
3: Zangão virou um cascudinho.
4: Só tem uma raquetinha daquelas de matar mosquito?
2: Mas ela mata mosquito, não é mata zangão.
4: Pega o zangão?
2: Não pega no zangão.
3: Dá-lhe bem.
2: Não pega no zangão.
3: O que que o zangão o zangão disse é pra abelha?
1: Que o zangão disse pra abelha?
3: Pega no mel e balança.
5: Quê?
3: Pega no mel e balança.
1: É boa.
4: Boa.
2: É, tá
5: pra criançadas, né?
3: As criançadas, dia 9
2: é
3: em Jaguarão. Estarei lá com o meu show.
5: É boa.
3: Fala me assistir.
2: E dia 10 no Fuga.
3: Dia 10 no Fuga com o meu show. Palhaço Maionese canta Renato Russo. E pro final do ano já estou preparando um novo show.
2: É qual?
3: Palhaço Maionese.
2: Canta Fagner.
3: Canta Lupicínio Rodrigues.
2: Lupicínio Rodrigues, que legal.
4: Dá uma palhinha pra gente aí.
2: Me mandou o piscino?
3: Claro, a terra.
4: Não, sem certo. Porra, Lelê.
2: Deu a chance pro cara. 14 minutos pra 7 desta noite de segunda-feira. O Neto Fagundes está aqui no Pretinho Básico com os produtos Calemba, Nego Velho, hambúrguer, linguiça e

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0: O que é que vem hoje?
3: Fala pessoal, tudo bem? Espero que sim. Quero colocar à venda através dos classificados do Pretinho um item um tanto quanto diferente dos anunciados.
4: Uma piscina.
3: Vendo um ofurô.
4: Ofurô inflável.
3: Ofurô inflável. Ou spa inflável. Ou jacuzzi externa. Ou como quiserem chamar.
4: Eu vi isso na casa de uma amiga e de um amigo meu uma vez.
3: É um ofurô inflável com estrutura Tritec resistente, montagem prática, sem

0: ferramentas. 120 jatos ergéticos com efeito massageador. Aí, relaxante.
1: Minha mulher tava comigo, ainda bem.
0: Display multifunções com controle de temperatura.
2: Chegou a usar o jato?
0: Capa protetora e bomba de filtragem.
1: Cara, é muito legal isso aí, cara.
0: Ele está na caixa em perfeito funcionamento.
3: Vai virar cooler.
0: Por 3 meses.
4: E pô, pode é legal. Ir. Quanto tempo?
0: 3 meses.
4: Gelinho escamado.
1: Cerveja e gelo dentro, cara. Ô, meu, pior que esse troço é muito massa.
0: Pode ir pra área externa. Tô pedindo 2.500.
4: Aí, Lelê.
0: Um novo custa entre 4 e 5 mil.
4: Aí, Lelê.
0: Ele tá em Caxias do Sul e eu posso enviar e combinar o frete.
1: Aí, Lelê.
0: Só mandar nesse
3: e-mail. Ele manda.
4: Ele manda pra ti, manda pra lá.
3: Vamos lá pro nosso sítio, Lelê.
4: Nosso sítio.
3: Verãozinho agora, Lelê.
0: Ih, tu é tia?
4: Alô, maionese.
3: Por que?
4: Fala, Ricardo.
0: Que aí ele ofurou o lucide do cara.
1: Ô, cara, o pior é que... Sério, cara, a gente foi nessa casa, desse casal de amigos, eles até nem moram mais aqui. Eles moravam no tipo, segundo andar de um prédio, assim. Então, pô, tinha piscina. Mas eles compraram, eles botaram, tipo, um deckzinho que eles tinham
0: sim,
1: aí.
0: Sim, sim.
1: Cara, eu olhei e falei, excelente. Isso aqui é um troço fica massa.
3: Excelente, casa, claro que excelente.
0: O e-mail pra contato é ofuronopb@gmail.com. ofuronopb@gmail.com. Maionese! Você relaxaria tanto dentro de um desses que até esqueceria o que aconteceu com o Fetter. Ivan!
4: Fala, rei!
0: Já pensou em tomar um banho ali? Mestre!
5: Só com elas eu gostaria!
0: O que dá pra fazer dentro desse ofurô? Obrigada, guris, por mais essa oportunidade, diz a Maitê de Caxias.
3: Ele é plástico ou borracha? Como é que é?
0: Eu não.
3: Não, é plástico.
1: Cara,
3: é plástico.
1: Qual é?
3: Tem que ver só se a unha do Rafinha não furaria esse plástico.
4: Ou ia economizar água, né? Mas aí a gente bota cloro nesse ofurô.
1: Ele diz aí, deve dizer ali, né, a capacidade.
4: De 2 a 4 adultos.
1: Não, cara, a capacidade de água, seus animal.
5: Mas aí tu mata um gordão, sai toda água.
1: Isso, bota meio litro d'água no gordão. Que diz ele a capacidade de litro?
6: 700 litros.
1: Quanto?
6: 700.
1: É.
6: Não, é. 169.
0: E aí, Lelê, quanto? 669 litros.
4: 669. É. Pô, mas isso aí... Cara,
0: é legal. Responde, tu queria saber a capacidade, agora tu sabe, e aí?
4: Tá aí.
1: Não, é porque, por exemplo, numa casa que tem, por exemplo, foi falou lá do meu sítio lá, a caixa d'água é de 500 litros.
4: Mas foi uma
1: então já dá mais dificuldade. Então já dá mais dificuldade. Já mais dificuldade pra encher. Não, lá é o poço, tal, mas aqui é uma mão pra encher. Ah,
3: claro.
4: Mas isso aí, será que fizeram arte nesse negócio?
0: Que?
4: Será que macularis, hein?
0: Não, mas o furo é feito pra isso.
1: Não.
3: Pior que
1: o furo não
3: cara.
1: É feito pra
3: claro
1: isso.
3: Que é
1: feito.
3: Ah, meu sexo embaixo d'água é ruim, cara.
4: É isso aí,
1: vamos falar a verdade. Sexo embaixo d'água é ruim, cara.
3: Bem como na praia, na beira da praia é ruim também.
0: Você, mas quem tem o furo a primeira vez, tu transa.
1: Vai me enterrar na areia.
3: Carinho, o furo quer furar.
0: Não. Ninguém tem o furo sem transar.
3: Só viu os dois
0: pelo menos uma vez.
3: Transa antes, depois entra no furo.
0: É por isso que tá 2.500. Deve ter umas manchas.
1: Não tem mancha.
4: Tem mancha nenhuma. O pessoal dá uma zebra aí, se suja,
1: não. Ah, cara, o cara não quer mais.
3: Vai, o ofurô com água quente, dá um sono.
4: Oh. E o tisquinho fica molinho, cara, não dá?
1: E murcha tudo.
4: Murcha tudo.
1: Por isso que eu tô fazendo sexo antes, ofurô depois, soninho.
4: Tiquinho vai lá pra pro coisa aqui, pro apêndice.
0: Fica parecendo um ornitorrinco.
7: Quem tem alergia é bom.
1: 9 minutos pra 7, já voltamos com o Pretinho.
4: Não vai, né?
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1: Com o Pretinho Básico, 1 minuto para 7 deste fim de tarde de segunda-feira, 5 de outubro de 2020.

0: 2026, vamos fazer a escolha do craque do episódio. Eu demorei pra voltar aqui porque eu tava postando o story que a gente gravou hoje à tarde ali no Fuga, chamando a nossa audiência querida. Pô, não deu pra tu ir hoje, né, compadre? Infelizmente.
1: Mas vou estar lá no sábado.
0: Vai estar lá no sábado com a gente, meu compadre.
2: Só aqui, ó. 10 de outubro aqui no Fuga.
0: Tô postando agora então nos stories ali do arroba Real Feta, botei o link e compra aqui. Sugiro que vocês façam o mesmo.
1: Faremos.
0: Pra que a gente faça uma manobra
1: conjunta.
0: Conjunta.
1: Marcou todo mundo aí,
0: mas não marquei ninguém. Cada um posta o seu.
3: Cada um posta o seu. O grupo tá fechado.
0: Vamos marcar todo mundo no post do Pretinho ali, sim, tá? Postado nos stories. Neto Fagundes!
1: Cara,
0: pode votar, por favor.
1: É pra votar? Eu quero antes só mandar um abraço carinhoso que foi mandado também pra ti, de Morro Reuter.
0: Pô,
1: lá nesse final
0: lugar,
1: de semana,
0: cara.
1: É um lugar espetacular.
0: Tá me devendo essa dica aí de onde ficar lá. Devendo.
1: E o restaurante da tua família,
0: da dona
1: fechou,
0: Carmen,
1: vai abrir.
0: Vai reabrir? O Klaus House, é
1: vai
0: mesmo?
1: Vai reabrir.
0: Pô,
1: e,
0: que legal.
1: Mas eu estive lá visitando, cara, faça isso, cara. Menos de 100 quilômetros de Porto Alegre.
0: Lindo demais.
1: Qualidade de vida. Um lugar que eu depois vou mostrar pra vocês.
0: Lugar,
1: cara,
0: pra morar, hein? Lugar pra morar.
1: Cara, Morro Reuter, cara.
0: Morro Reuter.
1: Pessoal carinhosíssimo, assim.
0: Morro
1: muito legal.
0: Reuter.
1: Cara, eu vou votar na produção. Vou votar
0: produção,
1: no
0: Rafa. Né? Rafa Gomes.
1: Obrigado.
0: Rafão Gomes.
3: Obrigado.
0: E tu, Rafão Gomes?
3: Eu vou votar em Tiles.
0: Por quê?
3: Eu gostei de como tu atuou no programa. Funciona assim a votação, não funciona?
0: Funciona.
1: Desculpa te interromper, cara. Hoje é aniversário de 15 anos da Helena, minha sobrinha, filha do Paulinho.
3: Belíssimo nome.
1: Da Renata.
0: Lindo nome.
1: Vai dar nome, né?
0: Nome da minha avó.
1: Cara, eu tenho um carinho muito especial por essa sobrinha aí. Tá fazendo 15 anos, cara. Parece que o mundo fez assim, ó. Vum! Agora ela tava na barriga da Renata e agora tá aqui 15 anos, cara. Beijo bem carinhoso pra minha sobrinha.
0: Coisa linda. Obrigado pelo voto. Obrigado pelo voto, Gomes. Lelê, vota em quem?
4: Eu tava pensando aqui, cara, porque eu me perdi no raciocínio.
0: É, Lelê.
4: Quer um tempinho?
5: Eu fui expulso, né, quando eu falei isso.
0: Quer um tempinho pra votar? Não, é que ele nunca enreda, tu sempre enreda.
5: Ah, ele nunca enreda.
0: Não, nesse sentido, nunca enreda.
5: Ah, ele nunca enreda.
0: Nesse sentido do voto.
3: Fala que o Lelê, que bagunça.
4: Me lembrei.
0: Lelê, tu quer um tempinho a mais pra pensar?
5: Claro.
4: Tá, pode ser.
5: Lelê, se quiser buscar um café e voltar, fica à vontade.
4: Eu já tomei meu café no final pra ir.
5: Então pega um pra mim.
0: Rafinha, quer votar em quem?
5: Eu quero ser o último.
0: Não, tu não vai ser o último.
5: Então eu vou votar agora.

0: hora.
1: Recomendo um remédio aí. Bota um remédio nessa hora.
2: Em querer me abraçar e me dar um soco ao mesmo tempo.
0: Não, não, em te jogar ou a máquina ou a caminhonete. Aqui, essa caminhonete.
2: Os adultos amam, mas...
0: Olha aqui que linda essa caminhonetona da rádio aqui, olha aqui. Hein? Olha aqui.
2: Duas pessoas podem ganhar um craque do programa hoje, eu e o Neto. Eu vou votar no Neto, que eu não quero ganhar.
1: Óbvio.
0: Mas, vai, tá, cara, obrigado, como é que quando tu deita a cabeça no teu travesseiro de noite? É maravilhoso, aliás, de pena. Pena é, de é ganso, verdade, espetacular.
2: Tu também meio, usou? É. Tu também usou ele.
3: Só tá, preferindo de baba. Melhor
0: preferia cheirinho de baba.
2: Daí troca a fronha, né, Lelê?
0: Não, não, ele fica na pena mesmo.

0: trouxe?
1: Não
2: então,
3: cabeceiro de pênalti.
2: Então é amanhã, vai trazer, vai trazer amanhã. Tá bom, obrigado.
1: É, mas votei no Neto.
2: Votou no Neto. O Neto Fagundes votaria em quem? Não, já votou. Votou na produção. Sky, desculpa. É que eu fiquei um pouco agora...
3: Eu votei em ti.
2: E tu votou em mim. E tu, Ivanzinho, vai votar em quem?
4: Eu quero votar no Leandro e quero mandar um parabéns pro amigão nosso de aniversário hoje. Maurício Trilha.
2: Ô, Maurício Trilha.
4: Produtor dos shows do Pretinho Básico. Aniversário do Gordão hoje.
1: Parabéns.
4: Então, um beijo no coraçãozinho dele. Pai do Roberto, ele que é um grande ser humaninho, e um beijo no coração do Maurício Trilha.
3: Caco Pacheco tá de aniversário hoje também.
2: Grande figura, grande Caco Pacheco.
1: Ah, o vocalista do Kiss também hoje, não?
4: Ah, tu não. Merece a
3: palavra. Qual deles?
2: É,
0: Brian Johnson hoje?
2: Aham. Ô, querido.
0: Isso aí.
4: Ele gritou ainda, né?
2: Só me lembrem aqui a contabilidade.
3: Cara, o Neto tem um.
2: O Neto tem um, tu tem um, eu tenho dois.
3: O Lelê ainda não votou.
2: Eu tenho dois?
4: Não, o Lelê não tem dois, cara.
1: O Fetter tem dois.
2: Não, tenho dois.
4: Não, o Leandro, cara.
1: Quem é que votou no Fetter?
3: Eu.
1: O Gomes. Então tem um.
3: Exatamente isso.
2: Cara, cara.
1: Não tem um.
4: Não é? Falta o Lelê.
1: E o Lelê tem quantos?
4: O Lelê não votou. Tem só tem um voto.
2: Vai
4: Lelê
2: botar
4: não votou.
2: Em quem, Lelê? Agora fazendo uso.
0: Lembrando agora. Lembra
2: o último, busquei. Né?
0: Busquei. Tu faz uso? Eu acho que a produção foi extremamente competente no momento em que teve a dúvida do Richard Gere.
2: Certo.
0: E ela foi lá e buscou o print.
3: E não só isso. O Luiz Fernando, nosso ouvinte, me mandou o print e disse: cara, tu tá certo. Eu mandei no grupo do Pretinho.
2: Coisa boa ouvir isso.
0: Esse tipo de agilidade da produção me pega.
1: Só um pouquinho. Quem falou que teve enxerguinho fui eu. Porque foi o dia do meu aniversário e o grupo
0: aí. Aí a produção.
1: Pra acertar o Leão.
0: Não. A questão. Posso votar, minha?
2: Só um pouquinho, galera. Mas só pra gente fechar essa questão. Quem foi buscar a confirmação da informação que tu trouxe brilhantemente foi a produção.
1: 70 anos, grupo
0: RB. É que justamente assim, ó. Ele cometeu a falha contigo.
1: Quer ouvir o after?
0: Ele cometeu a falha contigo.
1: É verdade, Lele. Obrigado pela recordação.
0: Só que ele corrigiu a falha.
1: Lele, faz o que tu quiser.
0: Demonstrou agilidade.
1: Se assar um churrasco aqui. Se eu for expulsar.
0: E os destaques foram muito bons também, ó.
2: Lele, pode voltar agora.
1: Deveria expulsar o Lele.
3: Ele votou em mim.
2: Ah, votou na produção. Perdão. Perdão, eu também. Neto Fagundes, te peço desculpas.
1: Não, é possível.
2: Mas hoje o meu voto, pelo mesmo motivo do Lele, vai também para a produção. Mesmo o voto que tu te acompanha no voto.
3: Muito obrigado.
2: Rafael Gomes é o craque do episódio.
0: E o Rafinha, só ele ou o Neto poderiam
1: ver. Nem típico do programa.
2: Quantos votos teve o Rafinha?
1: Nenhum dessa vez.
2: Um?
1: Nenhum.
2: Quem que votou no Rafinha? Ninguém votou no Rafinha.
1: Vai um erro absurdo. Vocês
3: são tudo louco. Eu dedico ao Richard Gere.
2: O prêmio, o troféu.
3: Eu vou entregar pra ele.
2: Muito bem.
3: Ele tá vivo.
4: Ao saudoso Richard Gere.
2: Ele tá vivo, cara. Muito obrigado pela sua audiência. Você que se diverte com o Pretinho Básico de segunda a sexta, 1h06 da tarde, ao vivinho. Nós vamos voltar amanhã, 1h da tarde. Volte conosco, tenha uma excelente noite de segunda-feira. Um abraço, boa noite. Tchau.
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0: Atlântida, Rádio das Nossas Vidas, salve, salve, muito boa noite, é o ATL Surf na área neste domingão, horário clássico do fim de tarde, início de noite, no domingão da Atlântida. Eu sou Ki Fornari, muito obrigado pela audiência e pela companhia. Aliás, neste mês de outubro estou em férias, sim, mas claro, o ATL Surf não para, portanto, todos os domingos deste mês, programas especiais aqui no Domingo da Atlântida. Então vamos curtir muito o ATL Surf com uma hora só de música. Lembrando que o setlist do programa de surf da Atlântida você confere no arroba ATL Surf. Aliás, siga aí, vem comigo nas minhas férias lá no arroba Kifornari, Kifornari com K no Instagram. Bom, sem mais delongas, bora de músicas aqui no ATL Surf.
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0: 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Atlântida, rádio das nossas vidas, foi o ATL Surf deste domingão. E aí, o que achou dessa playlist caprichada, especial deste domingão? Manda vibe lá no arroba ATL Surf, onde você encontra o set list completo do programa de surf da Atlântida. Bom, sigo em férias neste mês de outubro, mas não paro. Bom, set lists caprichados por aqui, e lembrando que no próximo sabadão, dia 17, estarei em Estância Velha. Tem DJ Ki Fornari na volta do Kafka em Estância Velha. Todo mundo da região convidado, então, DJ Ki Fornari na volta do Kafka Pub, desta vez em Estância Velha, certo? Beijo no coração, segue nós aí, arroba Ki Fornari, arroba ATL Surf. Domingo que vem tem mais programa de surf da Atlântida. Beijo no coração, excelente semana, tchau, tchau.
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18: Chegando aqui na Rede Atlântica do nosso Local Brasil, sou Edu Santos e fico por aqui todos os domingos durante uma hora mostrando a cena independente do Brasil, música de todos os cantos deste país. A gente toca aqui, começar com os Garotos de São Paulo, a banda chama Otelo.

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